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6: 9 horas, 57 minutos.

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0: 10h44.
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1: 1 hora, 25 minutos.

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0: Obrigado!
1: Uma hora, 57 minutos.

0: 4:01.
1: Fico calado.

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1: De olho na hora, são 5 horas. Temperatura 9 graus. 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

0: Senhor, no silêncio deste dia que amanhece, venho pedir-te a paz, a sabedoria, a força. Quero olhar hoje o mundo com os olhos cheios de amor, ser paciente, compreensivo, manso e prudente, ver além das aparências teus filhos como tu mesmo os vês e não ver senão o bem em cada um. Fecho os meus ouvidos a toda calúnia, guarda minha língua de toda maldade, que só de bênção se encha o meu espírito. Que eu seja tão bondoso e alegre que todos quantos se achegarem a mim sintam a tua presença. Reveste-me de tua beleza, Senhor, e que no decurso deste dia eu não te ofenda e que eu te revele a todos. Amém.
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Chega mais, bom dia, mais uma vez, bom dia. Bem-vindo, bem-vinda à programação. 5:04, 5:04, temperatura é de 9 graus. Segundou, vamos começar tudo de novo. 14 do mês de setembro, hoje dia do frevo, também dia de Santa Cruz. Estamos na fase da lua crescente. Durante a minguante, ela foi guardando força, chegou a nova, uma repaginada, e agora ela está crescente. Vem ela, para ficar linda e majestosa, todo um processo. E você? Começando bem a semana para se reconstruir novamente? Você não pode gastar tudo no fim de semana de novo, né? Vai devagar. 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

Como é bom acordar cedinho, aqui o amigão das madrugadas. Vamos começando bem a semana. 5 horas com 8 minutos, 5 e 8, começando bem o dia, Zé. Perfeito para se ter uma boa semana. Aqui, vestir coragem, com fé, com determinação, lá vai ele, rumando a Salto do Jacuí, nos dando uma carona, já bem cedo cevou seu chimarrão e vambora, vambora! Alô, vocês que fazem a coleta, alô, garis, bom dia, bom dia! Arley da Ocidental, como é que tá, meu irmão? Bom dia! Pronto para mais uma lida? Vai indo pro plantio do fumo daqui a pouco mais, assim que clarear o dia. Mas antes tem um bom chimarrão. O amigo ouvinte Josemar Silveira da linha Paza, começando bem a semana. Valeu, bom dia. Elza Conrad Wagner e o José, bom dia, bom dia. Já o Antônio de Esteio, igualmente cedo. E ele em sua mensagem de bom dia diz: acredite, cada novo dia traz uma oportunidade de recomeçar. É assim que vamos dando pontapé inicial para o nosso dia ser bem melhor. 5 horas, 9 minutos.

Bonito por demais, fez a companhia, animação, show. Invejosa, cada nome, né? Agora a próxima vai ser... cujo título, Irmã da Morena. Alto astral na Jacuí, bora lá meu povo. São 5 horas mais 16 minutos. Enquanto a minha amiga Idevânia vai se preparando, se organizando para mais um dia de trabalho, já cedinho, o amigão vai comunicando, levando alegria no seu espaço. Bom dia, seja de paz, amor, prosperidade. Quem mais sintoniza? Alô, amigos da área da saúde, meu bom dia é para vocês. São plantonistas, enfermeiros, são técnicos aí em enfermagem, não é? Alô, você que também trabalha enquanto... vigilante, guarda noturno. Lembramos aqui para quem está no trecho, já no transporte, movimentando a economia do país. Bom dia você agricultor. Para quem cedinho se organiza, enquanto muitos dormem, você já está bem acordado. 5 horas e 17 minutos, a temperatura de 8 graus, 8.

das nossas bandinhas típicas. Companhia Atual no cinema. Agora são 5 horas 23 minutos. Alô, Neide, Taeme, alô, Luana, bom dia. São ouvintes de novo São Paulo Agudo. 5h23, temperatura 8.8.

0: um pupurri alemão de Deutsche Musik, ja. Companhia Animação Show. 5 horas e 26 minutos. Para o intervalo das 5h30 e daqui a pouquinho a gente retorna com mais música, mais recados dos ouvintes. Temperatura 8 graus 8 décimos.
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6: Conferindo, são 5 horas 31 minutos. Bom dia, temperatura 8 graus 8 décimos. É segunda-feira. Vambora!
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37421090 para você enviar a sua mensagem de texto, preferencialmente. Mas se você não puder escrever, bom, aí você aperta no microfone, grava o áudio e envie pra gente. Repito, 51 se não for da área. 37421090. Salvou o contato? Depois é só procurar no WhatsApp e manda ver. Renate, Chico, alô, família Harbor, bom dia. Zena, Albardão, Rio Pardo. Adriana, Grelman, linha dos Pomeranos, Agudo. Alô, Edi, em Ibarama. Alô, Maria, alô, Orlando. Bom dia, meus caros. Fazendo essa conexão legal com os nossos muitos amigos e amigas. 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
1: Ok, já estamos de volta, agora são 5 horas e 42 minutos, temperatura é de 8 graus, 8 décimos. Lenise e Gerson no Taboãozinho, alegria cumprimentá-los, boa semana, bom dia. Com bom chimarrão preparado, Gustavo Grelman, linha dos Pomeranos. Claro, vamos caprichar na próxima, enquanto... Ligada também está ela, Terezinha Angélica, linha das Pedras Agudo. Deixando carinho para toda a família, em especial para a filha Taciara, que já saindo para o colégio Olavo Bilac da Lagoa Bonita. Também aos demais, o Ederson e a Janice, logo tá indo para o plantio do fumo por aí. Valeu! Também aos demais, familiares, amigos e amigas, para a gente que dá rádio, aos gremistas, tudo bem. Vamos lá, avante, meus queridos, está na hora boa, bom dia, um chimarrão ou então pro teu café, cafezinho ou cafezão. E ouvindo numa boa música aqui na programação do Alto Astral. Trabalho duro, resultado certo. Né? As frases que sejam elas motivacionais, que nos ajudam a manter o foco, a energia e a resiliência no dia a dia profissional. É como que foco, força, constância. E a disciplina que gera disciplina. Portanto, vamos bem aproveitar sim, nos abastecer do melhor todos os dias. Dedicação nunca é perda de tempo. São 5 horas mais 44 minutos. Olha a hora que passa, 5h44.

0: Ah, muito bem. Pra galera que tá indo já no transporte escolar, em especial a Taciara, que vai ao Colégio Olavo Bilac da Nova Boêmia. Agudo, perfeito. E o Fabrício, direto de Santa Maria, ouvindo o programa pela internet, tomando um bom chimarrão. Valeu, meu caro, começando mais um dia com boas energias. Por lá, 8 graus de temperatura. Avante, tem mais música boa. Vamos conferindo. Essa tocou muito e volta na programação. No ritmo da cachaca.
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da Minha Vida. Você ouviu Atuais. Alô, meus queridos de Jacuizinho. Como é que está, meu caro Ederci Rui Fiuza? Bom dia. E a rainha do pastel, como está, como está? Vamos dar um abraço carinhoso também à dona Carmen. Só coisas boas para vocês e por extensão a equipe toda. Trabalha junto, a família. Tem mais, olha a hora, 5h53. Alô Marci, alô Eni, alô queridos da linha Boêmia Agudo. Alô Marlene, bom dia. Tem mais, alô Edir e a sua família, alô Vanderlei igualmente, a Denise, a Dilva, alô Jair, alô Lisete. Bom dia Claíse, bom dia Roberto. 37421090, vem pra cá, vem com o teu recadinho, tornando a nossa semana, o nosso dia melhor. 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

5:30. Bom dia a você que está no transporte. Vai lá, bom proveito, bom dia agricultores. Hoje vai ser um dia de sol. Alô, você da construção. Aquele abraço. A nossa ouvinte Marizane Moreira, vai um bom dia. Seja uma ótima semana, Rosane. Tem mais? A Renatinha, lá em Albardão, da Grande Rio Pardo. Maurício Miller no Taboãozinho. Para todos os que estão mateando nessa hora. O amigo Arnildo Beck, do Uruguai, vai recebendo o nosso abraço. Alô, Orvi Schumacher, em Ibarama, bom dia. Alô, Heraldo, alô, Senia, linha Boêmia. São tantos os amigos e amigas, onde quer que você esteja. Esteja com o Amigão das Madrugadas, começando bem mais uma semana, mais um dia. É hora de mais uma música, vamos conferindo com o musical Calmon. Alô, Pedrão, pra ti e os demais. Aquele abraço. 6:04. Alô, Cláudio Etzfalen. Boa recuperação, bom dia. Saúde, saúde, saúde.

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21: Levanta, menino, tá na hora de tomar café.
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0: Que bom que você está conosco. Seja bem-vindo, bem-vinda à programação.
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0: Ok, começando bem o dia, afinal a proposta é essa, para que a gente possa então se fortalecer, possa encontrar bons motivos para começar bem o dia. A vida muda o tempo inteiro, pessoas vão embora, ciclos acabam, planos desmoronam e versões nossas ficam pelo caminho. Mas o mais bonito da vida é perceber que mesmo depois de tantas perdas, ainda conseguimos florescer de novo. Novos afetos chegam, novas oportunidades aparecem e, sem perceber, nos tornamos alguém mais forte, mais maduro, mais consciente do próprio valor. Nada permanece igual para sempre e talvez isso seja uma das maiores esperanças da vida, porque dias ruins passam. E a felicidade sempre encontra um jeito de voltar. Por Felipe Pimentel, do Insta, sigo com fé. 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
0: Ok, chega mais! Vamos em frente quando são 6 horas 8 minutos.

está mais do que na hora. Vambora, meu povo, 6:08. Amanhecer da segunda-feira, 14 do mês de setembro. Hoje, dia da Santa Cruz. 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

0: 6:09, tá mais do que na hora. Bom dia! Para mais uma atração do programa.
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0: Com canções marcantes, provavelmente essa você canta junto.

dos clássicos, dos atuais, Amada Minha foi que você conferiu. Agora 6 horas 13 minutos, seja uma abençoada semana, bom dia. Alô Eliane, ligadinha com a gente está, na Cis Maria, bom dia Tiago, bom dia pra gurizada. Gurizada que já tá maior que a mãe, é? Tá bom, bom dia. Alô Cleiton Capelete, alô Leonara, abraços. Valtair, ligado, está em Ibarama, bom dia Sabrina Veiga. Belo chimarrão preparado. É nessa interação que a gente segue com você. 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Sobradinho, Arroio do Tigre, Segredo. Para quem cedinho numa caminhada, ótimo! Saúde, né? Vem a partir dos cuidados. Agora 6 horas 15 minutos, 6:15, o Amigão das Madrugadas vai dando sequência. Para aqueles que... Devotos de Nossa Senhora Aparecida, PF no bailão, vem chegando para cantar Santa Maria do Brasil. Aumente o volume, cante junto.

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1: Alegria!

Da bom dia, alô garotada! Começando bem de alto astral, um cafezinho, um cafezão, um bom chimarrão, ótimo! Vai lá, fica à vontade enquanto aqui vamos colocando em evidência muita música boa. Lá em casa, hoje tá bom para o plantio do fumo. Alô fumicultores, até o meio-dia mais ou menos. Com algumas nuvens, o sol até vai se manifestar, sim. É à tarde que ele vai brilhar mais amplamente. Uma semana proveitosa, bom dia. Bom dia. E aí, como é que está a Andréia e Armindo? Bom dia para os demais da casa, os demais da família. Bom dia, Rafinha. Opa! Bom dia, Rafa, como é que tu tá, menino? Alô, Nega, aqui em Sobradinho, Leonian, São Roque, Arroio do Tigre. Cissa, ligadinha com a gente, também já nessa hora da manhã. Como é bom acordar cedo, aproveite, respire fundo, dê uma espreguiçada boa. Vamos lá que o dia já começou, 6h22, agora 6h22. 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Seis horas e 23 minutos, 6h23. Vamos dar um bom dia para Silvane, ao Fernando, para Júlia, que está se arrumando para ir ao colégio. Bom dia, Júlia. Vamos lá, num capricho só e aquele cabelão. Hã? Dá muito trabalho, penso. É verdade. Ok, com muita música boa, teu recado também por aqui sempre é bem-vindo. RMB, vem chegando, sim, Rogério Magrão e banda. Um bom dia que vai para Cláudia Edmilson, também para ela, aquela menina que adora ouvir Rogério Magrão e banda. Ah, ah. Como é que é o nome da menina ainda? Já vou descobrir por aqui. É, Natália. Isso, oi Natália, bom dia. Daqui a pouco vai pra escolinha? Ótimo! Lá junto dos amiguinhos, muitas brincadeiras e pra começar bem a semana. Ótimo dia! Valeu, queridos! Vamos lá, mais música vem chegando. Falei RMB? Vamos ouvindo por aqui. Dentre várias canções, o coração pirou! Aumente o volume! Alô, Ana Paula, bom dia a você, bom dia para o seu esposo.

0: conferindo. 6 horas e 27 minutos, temperatura de 9 graus.
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14: Ok, já estamos de volta, agora 26 para 7. Bom dia para quem está acordando. Alô, você que já está bem acordado. E aí, já se organizou para o dia? Muito trabalho, é? Vamos lá, vai ser uma semana proveitosa.

o Chiquinho. Valéria, hoje a lida é pra lavoura no plantio do fumo. Tá faltando aquele calorzinho já, não é mesmo?

ao menos no calendário da primavera, mas muito já se vê o brotamento, a floração. E as plantinhas estão precisando de um calorzinho para estourar definitivo.

o nosso amigo ouvinte. Liseu Dallanora nos acompanha em mais um amanhecer. Bom dia, Liseu. O Roque Rodrigues igualmente cedinho acordado. Valeu, seja um bom dia para Márcia. Oi, Márcia. Hoje é um dia especial, dia do teu aniversário. Felicidade e saúde. Ela que gosta muito de ouvir no programa. Cedinho já acorda e, é claro, de alma leve, de espírito renovado. Seja mais um ciclo de muitas conquistas. Que tenhas vida longeva com saúde, paz, amor, prosperidade na vida. Alô, aniversariantes do dia, aniversariantes do mês de setembro. 24 minutos agora para 7, 24 para 7. Nana, Alberto, bom dia, bom dia. E aquela menina linda? Vem que vem, um abraço, bom dia para Clara. Clara? Maria Vitória, Maria Vitória. Cujo nome nasceu para vencer, nasceu para vitória. E aí, Narciso? Alô, ouvintes da linha Rocinha. Valécia, Valídio, Carla, Henrique, Yuri, São Roque, Arroio do Tigre. Hoje vai render o trabalho. Essa turma toda pro plantio do fumo. Valeu, meus queridos. Vai ser bom porque o sol não vai judiar. Então tá ótimo. 23 minutos para 7. Banda Rosas, vem aí na programação. Que tal Esperança? Aumente o volume.

0: Sim, com Deus no coração, tudo fica mais lindo.
1: Vem comigo, vamos dar.
0: Sofia, deixando carinho pro filho João Lucas, que hoje está de aniversário.
1: Meu amigo, meu...
0: Alô, vocês da Bela Vista. Ana Paula, Diego e a sua família, Linha Rocinha. Alegria cumprimentá-los, seja um lindo dia, uma ótima semana.

0: 19 para 7.
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10: Oh,
0: Para quem gosta e com o tempo fez um fogo no fogão, belo chimarrão preparado e o sol já vem despontando, daqui a pouquinho. Entre algumas nuvens vai começando o dia, a semana. 14 agora para 7. A temperatura de 9 graus. 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Agora 6:49.
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Mulher 7Q, banda Alma Nova. 8 minutos para 7. E aí, Jussara, acordou bem? Já de alto astral, começa bem o dia. Ótimo. Para quem há pouquinho sintonizou, outro já desde o início do programa. Vamos para o intervalo das 7, antecipando, porque logo logo teremos o horário político. E aí, já fez a tua colinha? Vamos fechando na programação, trazendo ao som do grupo Safira. E igualmente aos nossos anunciantes, um muito obrigado. 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

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Logo mais, daqui uns 10 minutinhos, as informações do tempo. Mas o tempo é bom, isso é o que importa. Vamos lá. Para boa música, o teu recado também será muito bem-vindo por aqui. 3742-1090 para tua participação. E o Grupo Barbicacho vem chegando com a primeira chucro de campanha.

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0: 7 horas e 41 minutos, chegou a hora das informações do tempo.
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0: Luiz Fernando, Nartigal, Metsu Meteorologia, começo de semana. Sol já vem aparecendo, entre algumas nuvens, é claro. Qual é o comportamento para os demais dias? Bom dia.
12: Muito bom dia. A massa de ar frio atua sobre o estado nesta segunda-feira. Em Sobradinho, na região centro-serra, o sol aparece com nuvens, mas ocorrem períodos de maior nebulosidade, especialmente agora no começo da manhã. Temperatura nesta madrugada chegou a 8, 9 graus em grande parte da região. Durante o dia até aquece mais do que ontem, mas a tarde vai ser amena. Teremos máximas à tarde entre 18 e 20 graus. Terça, quarta, quinta e sexta, vamos ter o sol aparecendo com nuvens, mas também podem ocorrer períodos de maior nebulosidade em algumas áreas, sobretudo no começo da manhã. As noites madrugadas vão seguir frias, terça, quinta e sexta, as mínimas devem ficar perto, muito próximas das registradas hoje, e devem chegar entre 8 e 10 graus. Depois, na quarta, é que esfria mais, as mínimas previstas entre 5 e 7 graus. Agora, as tardes vão se manter amenas, com uma elevação maior das máximas lá por quinta e sexta. Ederson.
0: Muito obrigado, Luiz Fernando. Tenha um bom dia, boa semana. 18 para as 8, as informações do tempo e o patrocínio Afubra.
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0: 7h43. Bom dia, tchê. Marilene ligada está. Valeu, tenha uma ótima semana. Derli Chaves em São Leopoldo. Ah, que a semana farroupilha começou bem, até o padre tocando gaita. Que bonito! Alô, alô! Você que gosta do tradicionalismo, tem na cultura. Viu só? Vamos que vamos! Lá no Parque do Trabalhador, em São Leopoldo, é o padre que por lá se apresentou. Não tem o nome aqui do sacerdote, não é? Mas tem um vídeo bonito. 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

0: 8 minutos para as 8. Final de programa, muito obrigado por teres nos acompanhado, participado. Alô, Ironita, alô, Ayrton, bom chimarrão, bom dia. A prosa amiga, o bom gaitaço, até amanhã cedinho. Daqui a pouquinho tem Manhã 97.3. 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
1: Somos a cria da mescla de muitas raças, que hoje vivem em uma grande família, cada uma engrandecendo mais o Rio Grande e festejando juntas a Semana Farroupilha.

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5: Olá, queridos ouvintes, aqui quem fala é o Padre Reginaldo Manzotti. Nesta segunda-feira, espero que você esteja gostando e realmente é um momento de graças e bênçãos do céu. Eu quero fazer um apelo. Torne-se um associado. Ligue. E este é o número para tornar-se um associado e fazer parte da família evangelizar é preciso. Anote. 0 Operadora 41 3221 6060. Eu repito. 0 Operadora 41 3221 6060. Eu estarei nessa segunda-feira acolhendo todos os pedidos de oração e os novos associados. Evangelizar é preciso. dia, meus irmãos e irmãs. Cantem, povo de Deus, porque fomos redimidos na cruz de Cristo. Nós vos adoramos, Senhor Jesus Cristo, e vos bendizemos, porque pela vossa Santa Cruz remistes o mundo. Hoje, 14 de setembro, é dia da exaltação da Santa Cruz, lembrando a nossa redenção. Em nome do Pai, do Filho e do Espírito Santo. Amém. Senhor Jesus, por tuas chagas fomos curados. Por tua cruz fomos libertados. Jesus, no início deste dia, eu venho pedir a vós, Senhor, que em vosso próprio corpo levou nossos pecados ao madeiro, a fim de que morrêssemos para os pecados e vivêssemos para a justiça. Por tuas chagas fomos curados. Jesus, pela cruz bendita, nós vos pedimos, dai-nos a graça de viver os frutos da tua redenção. Jesus, dai-nos a graça de viver hoje os frutos da tua redenção. Salve, ó cruz, doce esperança, concede aos réus remissão. Dai-nos o fruto da graça que floresceu na paixão. Louvor a vós, ó Trindade, fonte de todo perdão. Aos que na cruz foram salvos, dai a celeste mansão. Ó Santa Cruz bendita, no início deste dia, ajudai-me a levar firme a minha cruz. Ó Santa Cruz, instrumento de morte e de castigo, mas que pelo sangue redentor se tornou sinal de nossa salvação. Jesus, contigo quero viver, contigo quero morrer, para contigo ressuscitar. Jesus, dai-nos a graça de viver hoje os frutos da tua redenção. Pai nosso, que estais no céu, santificado seja o vosso nome. Venha a nós o vosso reino, seja feita a vossa vontade, assim na terra como no céu. O pão nosso de cada dia nos dai hoje. Perdoai-nos as nossas ofensas, assim como nós perdoamos a quem nos tem ofendido. E não nos deixeis cair em tentação, mas livrai-nos do mal. Amém. Nossa Senhora das Dores, ajude-me a viver. Dai-me forças para saber sofrer. Nossa Senhora das Dores, ajudai-me nas tribulações, que eu possa carregar a minha cruz, como Cristo, o teu Filho amado, fez. Amém. Bom dia a todos.
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9: Oh, dia, bom dia! Estamos aí na segunda-feira, iniciando aí, né? A semana, 14 de setembro de 2026. E você ligadinho para toda a região, né? No mês Farroupilha, né? Mês da Independência também. A gente vai por aqui, né? E você vai conferindo por aí na programação. Manhã 97.3 com o Adriano 7 até o meio-dia. Música, recados, informações e você ligadinho para toda a região. Também mandar um abraço aqui, né? O pessoal que vai participando, mandando aqueles alôs, recados aí também. Obrigado pela companhia e pela parceria, né? Pro amigo que tá pegando a estrada também com a gente, obrigado aí pela sintonia. Hoje é segunda-feira, dia de recomeçar, né? 8:08, 10 graus de temperatura, 14 de setembro. 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Aí na programação a gente vai assim e você vai ligadinho para toda a região, né? Vai conferindo aí e vai conferindo por aqui. Pra começar segunda-feira, começar reiniciando aí nesse clima legal, né? Mais uma semana que chega e a gente vai nesse clima com Bruno Marrone.

essa próxima canção, eu queria oferecer com todo carinho aos nossos fã-clubes bom também aqui presentes. Essa é pra vocês.

muito bem, Nossa Senhora Aparecida Gelo, por aqui você vai ligado, sintonizado para toda a região. 10 graus de temperatura, bom dia, bom dia. 3742-1090, para você que tá aí indo, né, pro trabalho, para você que tá aí. Hoje, dia de feijãozinho novo aí, meu amigo. É, vamos pra lida, né? É, correria, também o pessoal que tá junto aí na programação, né? Aquele abraço, obrigado aí pra você que tá em toda a região sintonizado com a gente aqui. Os clássicos sertanejos pra gente conferir também, né? É, também, levando música e informação, recordando por aqui, teremos previsão do tempo, teremos cotações com a Cotriel e oferecimento também da Fab Salgaderia e Confeitaria, aqui ao lado da rádio, né? 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E a Bicho Bom Pet, um abraço para Jorge Augusto Foleto, né? Chegou por aqui, rapaz Galdério aí do Arroio do Tigre, né? Tava lá com o Cléo Oliveira, né? Imagina, né? Pessoal da Bicho Bom Pet, né? Acesse aí também www.bichobompet.com.br. É o pessoal participando aí, tem sorteio de cesta e tudo mais. Da Bicho Bom Pet, né? 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Abraço a toda a equipe aí da Brenner Agro. E vamos por aqui, 10 graus de temperatura, o embaixador.

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3: Muito bem, vamos por aqui na programação e você vai ligado para toda a região aí. 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Também com a gente por aqui, o pessoal que tá ligadinho na programação. Abraço aos amigos aí que vão sintonizados e nós vamos aí para toda a região, né? 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Por aqui na programação a gente vai assim, música, recados e, é claro, muita alegria. E vamos lá então, conferindo. 10 graus de temperatura, alôzão pro Vilmar na sintonia. Alô, nosso amigo Ilo também ligado por lá, né? E por aqui, Breno e Matheus. A rádio que...

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13: Muito bem, vitrine, a gente vai, você vai pedindo, a gente vai avaliando aqui, rodando para você, com oferecimento das farmácias Ultramed Popular, cuidando da sua saúde. 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

Bem, muito bem, você vai ligado por aqui, nós vamos com Céu e Cantos, Morena Misteriosa, 10 graus de temperatura, 84% umidade relativa do ar, nós vamos por aqui com 9 horas e 23 minutos, 9h23, alô meu amigo, minha amiga, é segunda-feira, hein? Abração pessoal aí da Caju Semijoias, Brenner Agro, também Bicho Bom Pet, CF Projetos Agrícolas e Ambientais, vamos lá de sucesso!

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6: Muito bom dia, está no ar a partir de agora o boletim de informações da Cotriel para esta segunda-feira, dia 14 de setembro. 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Vamos então destacando a cotação, uma cotação válida das 9:10 até as 12:00 de hoje, é soja R$139. A soja com DAP, bonificação de 1,50, safra 2026, 140,50, milho R$60, trigo PH 78 acima, R$72. Esses são os preços preços da manhã, à tarde, horário de faturamento da soja é da 1h30 até as 3 horas da tarde. Fechamento da última sexta está no site da Cotriel e também as chuvas do último final de semana também você encontra no site da Cotriel e nos grupos de WhatsApp das suas unidades. 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Portanto, a cotação da manhã ficou: soja 139, soja com DAP bonificação de 1,50, safra 2026 140,50, milho R$60, trigo PH 78 acima R$72. Esses são os preços da manhã, à tarde, horário de faturamento da soja é da 1h30 até as 3 horas da tarde. Do setor de comunicação da Cotriel, jornalista Roger Nicolini, bom dia e boa semana.

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16: Muito bem, Momento Esportivo com o Posto Ipiranga, posto do seu Jaci. 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Obrigado pela companhia. Abraço, pessoal do Posto Ipiranga do seu Jaci. Obrigado aí pela sintonia também, né? Alôzão, seu Márcio. Abraço aí também. Pessoal que tá ligado com a gente por aqui, né? Obrigado pela parceria. Alô pra vocês aí, né? Obrigado pela sintonia. E o amigo que tá aí sintonizado também, vai mandando seus alôs, recados, participações e nós vamos por aqui, né? É, um alôzão a todos o pessoal aí. Posto Ipiranga, posto do seu Jaci. Obrigado aí pela companhia e pela parceria, né? Alô a todos vocês aí também. Mandar um abração aqui, né? O pessoal que vai participando e trazendo notícias da dupla Grenal. E Renato Portaluppi desembarca, desembarca em Porto Alegre na semana, novo técnico. E ele tem uma história de motivação também. Era o nome certo pro Grêmio agora, né? É, o nome certo pro Grêmio, porque vem pra levantar aí, né? E dar uma sacudida, como a gente diz, né? E também trazer todos, né? Todas, como a gente diz, as possibilidades do Grêmio passar na Copa do Brasil, que tá na semifinal, contra o Atlético Mineiro, é pedreira, mas tem aí, né? Essa questão, e tem o financeiro também. E também buscar um Grêmio que tá lá próximo do Z4, que o Luiz Castro, pelo amor de Deus, né? Além da estupidez do técnico, não encaixou, né? É, e o próximo desafio é lá, Botafogo e Grêmio, agora quarta-feira, jogo atrasado, 19h30. Joga no Rio de Janeiro. Já o Internacional desencantou, venceu a... A lanterna do Brasileirão, não é muito motivo para comemorar. Tem dinheiro em caixa que chegou do Sonda. Inter recebe doação de 20 milhões de reais de Delcir Sonda, né? E também, o pessoal que tá aí, né, acompanhando... São Paulo Internacional Pedreira, sábado, 21 horas da noite, né? Às 9 horas da noite lá, no Morumbis, né? Então a situação aí do Inter é uma pedreira pela frente, depois pega o Corinthians em casa e depois tem Grenal, dia 11 de outubro, né? É, então são situações aí que os times estão se organizando, né? E também trazendo as informações neste, né? Momento Esportivo, a novidade é Renato Portaluppi do banco de reservas aí do Grêmio, já deve estar chegando aí, né, na semana em Porto Alegre, contra o Botafogo, o Filipão vai assumir depois, final de semana já é o Portaluppi, né? Então vai trazendo as informações para você conferir, nada mais nada menos final de semana para a arena lotada, com certeza, Grêmio e Palmeiras para receber o Portaluppi, né? Daí as informações por aqui, 11 graus de temperatura, estamos com 7 minutos para as 10, daqui a pouco a segunda parte do programa.
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16: Muito bem, vamos por aqui na programação, a segunda parte tá no ar, hein? E você vai ligadinho aí também. Obrigado pela companhia e pela parceria. 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E nós vamos por aqui, né? Na programação com 11 graus de temperatura, 82%. A umidade relativa do ar. Aumenta o volume aí que a segunda-feira tá no ar. E a gente vai assim de Grupo Menos é Mais. Sucesso aqui na programação. Alôzão, pessoal que tá aí. Seu Derli também. Ilo vai de lidando no fumo lá, né? Dele lida no tabaco. Ô, meu amigo, tá aí, né? O Neldo Maia da Lagoa Bonita pedindo uma música aí pro amigo Fernando Tebio Casquinha. Abraço, Casquinha, tudo é bom pra vocês aí, tá? Obrigado pela companhia e pela parceria com a gente. E nós vamos por aqui assim, embalando com você, Menos é Mais.
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Muito bem, vamos conferindo por aqui. O pessoal tá ligadinho pra toda a região aí. E você vai conferindo também, né? 3742-1090, participa daqui, entra nesse clima, né? Participa aí, deixa. O Thiago da Copete tá aqui, a Rosena do Albardão. Abraço, Del do Maia, alusão Ilo Vaide. Que barbaridade, né? Ô, seu Ilo, tudo bem? Tudo tranquilo com a sua pessoa? Então tá bueno, né? 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Ô, maravilha! Os caras do Papas da Língua por aqui. Aumenta o volume aí.

aí, muito bem, você vai ligadinho por aqui, Rádio Pirata RPM. Nós vamos conferindo aí, você vai pra toda a região, mandando aquele abraço, né? 11 horas e 8 minutos. É aquele alô legal aí, né? 11 e 8, ô maravilha. E nós vamos por aqui, né? Mandando aquele abração, pessoal, né? É, um alôzão, pessoal da Ótica Pazza também com a gente aí, Lojas Fornari em Lagoão. 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Aquele abraço. Pessoal tá aí com a gente também, né? Aquele alôzão aí também, pessoal que tá participando. É a Suzana e o Paulo Cacique, o pessoal tá sintonizado aí. Aquele abraço, né? Mandou alôzão aí, ó, recordando com o RPM. E agora mais uma pro nosso amigo Ayrton aí na sintonia.

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14: Muito bem, nós vamos por aqui na programação e você vai ligadinho aí com temperatura em 14 graus, 11 horas e 20 minutinhos, 11 e 20, hein? 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Pessoal que tá ligadinho aí com a gente também, né? Obrigado pela parceria. Ô, maravilha, né? Aquele abração para vocês aí. Alô também aqui, né, os amigos que participam, a família Correia aí também sintonizados, né? Ô, maravilha, aquele abraço para vocês, né? Obrigado pela parceria aí. Na segunda-feira a gente vai assim, né? É, vamos lá, que o sucesso não para na programação. Nós vamos de música com ele, embaixador não pode faltar. Alô, seu Willo Vaide, tudo bem? Já deu recado aqui pro nosso amigo Daniel, né? Que barbaridade, né?

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0: aí, muito bem, você vai ligadinho por aqui, Rogério Magalhães Banda, 15 graus de temperatura, 73% umidade relativa do ar. Alô, nossos amigos que estão... Ô, Cléo, tudo bem? Essa música aí, né? Eu não vou arriscar, Cléo, agora, tá? Amanhã eu vou. Abraço pro Cléo Oliveira, né? O pessoal que tá ligado com a gente aqui. Caju Semijoias também na parceria, Reabilitar Odontologia. Abraço, pessoal da Ótica Pazza, Restaurante Paradouro Serrano, também Paiol Agropecuária Caça e Pesca, Supermercados Treviso, Lojas Fornari com a gente, também grande parceria, né? 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O Jailson Cassol Polaco, pessoal da Mazute, também Lojas Becker com a gente. Escritório Servisul, carvão que brasa e fogo de chão por aqui. Daqui a pouco tem mais sucesso para você.
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8: Muito bem, vamos ligados por aqui, você vai aí, daqui a pouco tem manchete já do meio-dia, né? A gente vai conferindo, né? O pessoal que tá aí ligadinho com a gente também, obrigado pela companhia. Para você que tá aí na segunda-feira, né, pessoal, aquele abraço, vamos lá, porque é segunda-feira e os amigos estão aqui, né? Tem até um trechinho aqui, né, do Henrique Feliz, né? É, que barbaridade, né? Ô Cléo, essa música aqui, se eu rodar, amanhã eu vou rodar na íntegra, né? Olha só, né? É uma versão Gaudéria, nunca me dei com minha sogra, mas só vou usar de trilha ela hoje, né? Bem calminha, né? 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E também Ótica Pasa com a gente, né? O pessoal tá ligadinho aí com a gente, 15 graus de temperatura. Alô, gurizada, né, o pessoal que tá indo pra Lida aí também, tá com a família, eita, né, nós vamos por aqui, e você vai ligadinho aí também participando, né, alô também aqui, né, é, também o pessoal que tá aí com a gente, né, é, também participando por aqui, né, abraço, DJ Léo chegou hoje com seus 40 passos aqui, e nós estamos, né, ele tá feliz da vida hoje, eu coloquei uma música aqui, eu disse que pro Cléo que vou rodar amanhã, nunca me dei com minha sogra, é, essa música... Que, né? A gente manda os abraços. Né? Ah, é, aqui, ó. Nós estamos aqui, ó. E também, né, fazendo, né, aqui já pro pessoal se ajustar aí, um abração. Aí, já parou aqui, ó. É isso aí, DJ, ó. Ó, DJ, ó. Ó, ali, ó. DJ Léo tá por aqui. Nos aparatos, né? Tá aí, né, deixando. Já tá quase pronto aí as manchetes do meio-dia?
9: Não, isso aqui é pra te falar.
8: Né? Ah, é pra mim falar?
9: É.
8: É eu que tenho que falar isso aqui? É isso?
9: A gigante mandou
8: aqui. Ah, é amanhã aqui. É amanhã pra mim falar, né?
9: Não, hoje.
8: Tá. Ah, viu? Tá aqui, ó. Ah, aqui, então tá isso. Aqui a gente faz ao vivo, ó, pessoal. É legal que o ouvinte não quer nem saber. É, e com razão, né? Ele tá dizendo o que, que eles estão fazendo, esses dois loucos. Se fosse amanhã. Amanhã.
9: Mas não, uma vez.
8: Ah, então quer dizer que eu li rápido aqui, ó. Né? Ficou bom, né?
9: Mas
8: o texto bem bom, né? Ó, amanhã, então vamos dar esse recado. 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Isso aí, DJ, você fez certinho? Então, top, mas ó, ganhei palmas aqui. Passa ali depois no RH que tu já era. É, o pessoal sorri na frente e diz tchau. Né? Foi um prazer trabalhar com você, né? Tem às vezes isso, né? O Josiano já tá ali também, não? Não, vamos lavar roupa suja agora. É bom ficar no ar aqui, lavar roupa suja, falar de todo mundo. Vamos ficar aí, né? É, falar do final de semana. O Renato Portaluppi tá chegando no Grêmio também. É a esperança, né? Então tá aí, Cléo, amanhã vai na íntegra da tua música aí. 16 graus de temperatura, 17 para o meio-dia.
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8: Muito bem, destacando por aqui, você vai conferindo as manchetes do meio-dia. 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Temperatura em 16 graus, nós vamos por aqui na programação. CTG Porteira da Amizade promove 44ª Ronda em Lagoão. Brigada Militar reforça fiscalização de regras para permanência de menores em estabelecimentos de Sobradinho e região. Viva Unisque reúne cerca de 4 mil estudantes nesta quinta-feira. Imagem de Maria, Mãe do Redentor, estará em Sobradinho neste domingo. Governador Eduardo Leite sanciona a lei que inclui Cristo Acolhedor de Sobradinho no roteiro turístico do Rio Grande do Sul. Escola Copete supera médias estadual e nacional no IDEB 2025. Motorista fica ferido após sair da pista e capotar veículo em Sobradinho. Polícia Rodoviária Estadual prende motorista por embriaguez após acidente na ERS 347. E segunda etapa da escola vocacional reúne cerca de 40 jovens em Arroio do Tigre. Estas e outras logo mais nas rádios Sobradinho AM e Jacuí FM, a rede regional da informação com credibilidade. Aqui notícia é notícia. Daqui a pouco, previsão do tempo.
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3: Com ar frio atuando sobre o território gaúcho, nas próximas horas em Sobradinho e na região centro-serra, o sol aparece com nuvens. A temperatura aqui na madrugada chegou a 8, 9 graus. Em grande parte da região, durante o dia sobe mais do que ontem e as máximas à tarde atingem entre 18 e 20 graus. Na terça, quarta, quinta e sexta, o sol aparece com nuvens, mas podem ocorrer períodos de maior nebulosidade em algumas áreas, sobretudo no começo da manhã. As noites de madrugada seguem frias. Na terça, quarta e sexta, as mínimas vão ficar próximas das registradas hoje e chegam entre 8 e 10 graus, e na quarta-feira atingem entre 5 e 7 graus. As tardes permanecem amenas, com maior elevação das máximas na quinta e na sexta. Da Metsul, Luiz Fernando Nartigal.
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1: Brigada Militar reforça fiscalização de regras para a permanência de menores em estabelecimentos de Sobradinho e região. Sobradinho. O governador Eduardo Leite sancionou a lei que inclui oficialmente o Cristo Acolhedor de Sobradinho no roteiro turístico do Rio Grande do Sul. A legislação foi publicada na edição desta segunda-feira no Diário Oficial do Estado. A lei declara o monumento localizado na entrada da cidade de Sobradinho como de relevante interesse turístico e artístico do Estado. A partir do reconhecimento, Cristo Acolhedor passa a integrar o roteiro turístico oficial do Rio Grande do Sul. A legislação também autoriza o Poder Executivo, por meio dos órgãos competentes, a promover a divulgação e valorização do monumento em materiais institucionais e em políticas públicas de incentivo ao turismo. A sanção ocorreu no Palácio Piratini, em Porto Alegre, na última sexta-feira. A medida amplia a projeção do Cristo Acolhedor de Sobradinho e reforça sua importância como atrativo turístico da região Centro-Serra.
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1: Erechim. A primeira vara federal de Erechim condenou dois homens autores de feminicídios no Rio Grande do Sul a ressarcir ao INSS os valores já pagos e os que ainda serão desembolsados em pensões por morte aos dependentes das vítimas. Em um dos casos, o homem matou a ex-companheira facadas em Três Passos em 2022. Ele foi condenado a 18 anos de prisão. No segundo caso, o réu ateou fogo na residência do casal após uma discussão, causando a morte da companheira por asfixia e carbonização. Ele recebeu uma pena de 20 anos de reclusão. As decisões consideraram que as mortes ocorreram em contexto de violência doméstica e familiar e que os condenados devem assumir os prejuízos causados à Previdência Social. Os valores não foram divulgados e as decisões ainda podem ser contestadas no TRF4 em Porto Alegre. Brasília. A produtora Karina Gama, responsável pelo filme Dark Horse, sobre a trajetória do ex-presidente Jair Bolsonaro, negou ter participado da gestão do fundo que financiou o projeto ou ter relação direta com o banqueiro Daniel Vorcaro. Em entrevista à CNN Brasil, afirmou que sua função era exclusivamente produzir o longa e que não tinha responsabilidade pela origem dos recursos. Karina foi alvo da Operação Make Up da Polícia Federal, que investiga suposto desvio de emendas parlamentares. Ela também negou que o filme tenha recebido dinheiro de emendas e afirmou estar sofrendo pressão para fazer uma delação premiada. Segundo a produtora, não pretende ser o novo Mauro Cid, pois não possui informações que possam incriminar outras pessoas. O caso é investigado em duas frentes no Supremo Tribunal Federal. Brasília. O ministro do STF, André Mendonça, afirmou ontem que a inclusão de novos elementos e a abertura integral dos dados extraídos do celular do banqueiro Daniel Vorcaro poderiam tumultuar o julgamento e comprometer as investigações. A manifestação ocorre 2 dias antes da sessão do plenário, marcada para amanhã. Nos últimos dias, os ministros Cristiano Zanin, Gilmar Mendes e Alexandre de Moraes haviam pedido acesso integral ao conteúdo do aparelho apreendido pela Polícia Federal. Mendonça afirmou que todos os ministros têm acesso ao mesmo material que será utilizado no julgamento. No mesmo despacho, solicitou informações a 4 delegados da Polícia Federal sobre o envio de relatórios e mídias ao seu gabinete. A sessão foi convocada pelo presidente do STF, Edson Fachin, para analisar o relatório da Polícia Federal sobre mensagens entre Moraes e Vorcaro. Os ministros deverão decidir se o procedimento que levou à obtenção dos dados foi regular, se as informações podem ser utilizadas e se existem elementos para abrir uma investigação contra Moraes. A PGR pediu anulação da decisão de Mendonça que determinou a identificação de interlocutores de Vorcaro. Fachin também rejeitou um pedido de Moraes para que, na semana da sessão, fossem analisadas questões envolvendo a atuação de Mendonça. Esse caso foi separado e terá uma discussão no plenário em 23 de setembro. A sessão de amanhã começa às 10 horas e será transmitida ao vivo pela Rádio Justiça, TV Justiça e pelo canal oficial do STF no YouTube. A segurança em Brasília também será reforçada com aumento do efetivo policial, monitoramento por câmeras e possibilidade de bloqueios caso ocorram manifestações.
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1: Sobradinho. Os resultados oficiais do Índice de Desenvolvimento da Educação Básica, o IDEB 2025, foram divulgados em agosto deste ano pelo Ministério da Educação.

0: respectivamente. No ensino médio, a Escola Copete de Sobradinho registrou nota 5,1, também superior às médias estadual de 4,9 e nacional de 4,5. Para o diretor Alessio Marion, os resultados representam mais do que números e refletem o trabalho conjunto de toda a comunidade escolar. Segundo ele, os índices demonstram que, quando escola, professores e famílias atuam na mesma direção, com objetivos claros e compromisso mútuo, a educação pública pode se transformar em uma realidade capaz de gerar resultados positivos para os estudantes. Segredo. A carreta Projeto Vida Marinha estará no município nesta terça e quarta-feira, levando aos estudantes uma experiência de educação ambiental voltada à preservação dos oceanos e da vida aquática. A iniciativa contará com laboratório móvel totalmente ambientado, como o fundo do mar, além de uma experiência biológica com espécies marinhas e animais taxidermizados. Biólogos e educadores também vão acompanhar as atividades, proporcionando aos alunos uma experiência prática, lúdica e educativa. A programação foi organizada para contemplar 100% dos alunos da educação infantil e dos anos iniciais das redes municipal e estadual de ensino de Segredo. Os estudantes participarão das atividades conforme os horários previamente organizados para cada escola. A proposta é aproximar as crianças e os jovens do conhecimento sobre a vida marinha e reforçar a importância da preservação ambiental. 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O dólar opera em alta nesta segunda-feira. Pela manhã, a moeda americana caiu 0,94%, cotada a R$ 5,17. Na última sexta, a moeda fechou cotada a R$ 5,12. Com isso, o dólar registrou uma queda de 0,10% na semana. No mês, tem uma queda de 1,06%, porém no ano, o dólar registra uma queda acumulada de 6,63%. Na área agrícola, a Cotriel comercializou a soja a R$ 139,00 o saco, o milho 60, o trigo PH 78 acima, R$ 72,00 e o preço do arroz em casca, R$ 75,00. Conforme as cotações da Emater, o feijão, o saco de 60 quilos vale R$ 193,75. No mercado de carnes, o preço médio do quilo do boi vivo é de R$ 12,66. A vaca, R$ 11,29, o búfalo, R$ 9,84, o cordeiro, R$ 14,81 e o suíno, R$ 5,90. Já o preço médio para o litro de leite pago ao produtor no Rio Grande do Sul, segundo o Conselheite, é de R$ 2,65.
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0: Sobradinho. Os eventos da Semana Farroupilha movimentaram o município neste domingo e transformaram diferentes pontos da cidade em espaços de encontro, tradição e cultura gaúcha. No centro, na Praça 13 de Dezembro, um dos destaques foi a primeira peleia de truco e o torneio de tiro de laço Vaca Parada, promovida pelo CTG Galpão da Estância. A programação começou às 8h30 da manhã e se estendeu até o final da tarde, reunindo participantes de vários municípios da região. Também no centro, o Galpão dos Amigos recebeu um grande público, assim como o Galpão Porteira Aberta, instalado nas proximidades do posto Betrim e organizado por um grupo de amigos. Nos diferentes espaços, o público pôde apreciar pratos típicos da culinária gaúcha, acompanhados de música e momentos de confraternização, reforçando o espírito tradicionalista que marca as comemorações. A programação da Semana Farroupilha em Sobradinho segue até o dia 20 de setembro, quando está prevista, no final da tarde, a extinção da centelha da chama crioula. Em Arroio do Tigre, o domingo também foi de festa tradicionalista. O CTG, Pousada das Carretas, ficou lotado durante todo

0: do dia com a realização do Costelão na Brasa e a comemoração dos 6 anos do programa Festival e Fandango, apresentado por Cléo Oliveira, da Rádio Jacuí FM. A programação foi transmitida ao vivo pela emissora e também pelas redes sociais das rádios Sobradinho e Jacuí. Sobradinho. Uma mulher de 47 anos ficou ferida em um acidente de trânsito registrado na manhã de sábado na ERS-347, no quilômetro 40, em Sobradinho. A ocorrência foi registrada por volta das 10 horas e 45 minutos. Conforme as informações, o Fiat Palio, emplacado em Sobradinho, transitava pela rodovia e parou para fazer uma conversão à esquerda, com o objetivo de acessar a rua Nunes 1. Na sequência, uma Toyota Hilux, emplacada em Ibarama, que trafegava logo atrás, acabou colidindo na traseira do Palio. A condutora do automóvel ficou lesionada e foi socorrida pelos bombeiros voluntários de Sobradinho, sendo encaminhada para o atendimento hospitalar. O condutor da Hilux, um homem de 48 anos, não se feriu. 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E o Brasileirão prosseguiu neste final de semana com os jogos da 27ª rodada. O Grêmio voltou a decepcionar o torcedor, dessa vez jogando em casa, e agora vê a zona de rebaixamento ainda mais perto. Na tarde de sábado, o tricolor gaúcho jogou mal e perdeu de virada para o Vasco por 2-1 na Arena. Após a derrota, a direção do Grêmio demitiu o técnico Luiz Castro. Ele deixa o Grêmio após 51 jogos no comando da equipe. Castro acumulou 19 vitórias, 15 empates e 17 derrotas, com aproveitamento de 47% dos pontos disputados. Com isso, Renato Portaluppi deve assumir a equipe do Grêmio. Na próxima quarta-feira, contra o Botafogo, em jogo atrasado da 21ª rodada, Felipão deve comandar a equipe às 19h30 no Rio de Janeiro. Já o Internacional, após 10 rodadas de jejum, voltou a vencer no Brasileirão. Jogando fora de casa na Arena Condá, o time colorado derrotou a Chapecoense, que permanece na lanterna da competição, por 2-1, e voltou a respirar na luta contra o rebaixamento. O resultado não tira a equipe do Inter do Z4, mas interrompe uma sequência que já começava a deixar o cenário dramático. A vitória dá algum fôlego para a equipe tentar escapar da parte de baixo da tabela nas rodadas finais. Após 27 rodadas, o Grêmio está na 16ª colocação com 28 pontos, a mesma pontuação do Vasco, que abre a zona de rebaixamento na 17ª posição. O Inter também tem 28 pontos na 18ª colocação na tabela. Após vem o Remo, com 23 pontos na 19ª posição, e fechando o Z4 está a Chapecoense com 17.
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0: Ibarama. A sede do 4º Grupo Policial Militar de Ibarama recebeu entre sexta e sábado o ato cerimonial de passagem da chama crioula. A cerimônia reuniu representantes de entidades tradicionalistas da 14ª Região Tradicionalista. O CTG Espora de Prata de Ibarama, guardião da chama original, fez a passagem para os CTGs Pousada das Carretas de Arroio do Tigre, Querência do Cerro Branco de Cerro Branco, Potreiro Grande de Salto do Jacuí, Porteira da Amizade de Lagoão e Galpão da Estância de Sobradinho. O ato contou com a participação de João Bernardo, conhecido como João Coleira, diretor da cavalgada da 14ª Região Tradicionalista, e do comandante do GPM de Ibarama, primeiro-sargento Márcio Pires da Costa. Durante a cerimônia foram ressaltados a importância do tradicionalismo gaúcho e os laços de parceria entre a Brigada Militar e as entidades tradicionalistas. Também houve o hasteamento da bandeira do Rio Grande do Sul e o canto do hino rio-grandense. Na sequência, ocorreu a passagem da chama crioula entre as entidades participantes. O encerramento contou com a participação do patrão do CTG Espora de Prata, Jean Saquete, marcando a continuidade da tradição e a distribuição da chama entre os CTGs da região. Santa Cruz. A Unisque vai promover na próxima quinta-feira mais uma edição do Viva Unisque, evento que deve reunir cerca de 4 mil estudantes e 300 professores de aproximadamente 130 escolas e 45 municípios dos vales do Rio Pardo, Taquari, Jacuí e Centro-Serra. A programação ocorre das 8 da manhã às 9h30 da noite no campus de Santa Cruz, com exposição de mais de 50 cursos de graduação nas modalidades presencial, semipresencial e à distância, além de mais de 150 oficinas. A atividade também envolve os campi de Venâncio Aires e Sobradinho. O Viva Unisque é gratuito e aberto à comunidade. Entre as atrações está o tradicional Dindinho, que realiza um passeio pelo anel viário da universidade, permitindo aos visitantes conhecer diferentes espaços do campus. Durante o evento, também será possível realizar a inscrição para o vestibular de verão 2027, com taxa promocional de R$ 10. A condição vale para os cursos, com exceção de medicina, cuja inscrição permanece em R$ 250. O vestibular de verão teve as inscrições abertas no dia 15 de setembro. A programação completa das oficinas e demais informações podem ser consultadas no site oficial do Viva Unisque. Os campi de Capão da Canoa e Montenegro também terão programações específicas. No litoral, o evento será dia 22, enquanto em Montenegro ocorre no dia 24 de setembro com atividades pela manhã e à noite. Sobradinho. A imagem de Maria, Mãe do Redentor, estará em Sobradinho no próximo domingo, 20 de setembro, para um momento especial de fé e devoção junto à comunidade. A programação contará com missa às 9 horas na Igreja Matriz Nossa Senhora dos Navegantes. A imagem está percorrendo paróquias e comunidades como preparação para a 32ª Romaria Diocesana Maria, Mãe do Redentor, que será realizada no dia 18 de outubro. A celebração em Sobradinho será uma oportunidade para os fiéis se reunirem em oração e renovarem a fé, fortalecendo a preparação para a Romaria Diocesana de Cachoeira do Sul. Arroio do Tigre. Os vereadores estarão reunidos hoje na 23ª sessão ordinária do ano. Na pauta estão dois projetos de lei de iniciativa do Poder Executivo. O primeiro propõe alterações na Lei Municipal de abril de 2025, visando a criação de dois cargos em comissão de assessor jurídico, com a carga horária de 40 horas semanais e padrão CC8, além de outras mudanças na estrutura administrativa. O segundo projeto em pauta prevê a instituição do Festival da Cuca, Linguiça e Chope como evento oficial do município de Arroio do Tigre. A 23ª sessão ordinária do Legislativo inicia logo mais às 18 horas e a comunidade poderá acompanhar a sessão de forma presencial ou pelas transmissões através dos canais oficiais da Câmara no Facebook e pelo YouTube.
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0: Lagoão. O CTG Porteira da Amizade promove de 16 a 20 de setembro a 44ª Ronda Crioula dentro da Semana Farroupilha 2026. Com o tema Tradição que une gerações, cultura que fortalece nossa identidade. Segundo o patrão Aécio Monteiro Vieira, a programação reúne homenagens, apresentações culturais, bailes e atividades de integração. Falando ao programa Enfoque da Rádio Sobradinho, ele adiantou que a abertura será nesta quarta-feira com acendimento da chama crioula nos túmulos dos homenageados. Em memória a João Adílio Nunes, Ana Luísa Nunes e Isolina Cirlei Nunes da Costa, além de homenagens em vida, jantar e baile com estilo gaúcho. Na quinta-feira, a programação envolve diversas entidades e secretarias municipais com escolha das prendas e peões das EMEIs, atividades da melhor idade, apresentações e baile. Na sexta-feira, dia 18, haverá palestra sobre herança jesuítica e guarani do Rio Grande do Sul, 400 anos de cultura e tradição, escolha das prendas e peões do CTG, entrega de carteiras aos novos sócios e baile com o grupo Cordiona na sexta-feira. No sábado, dia 19, estão previstas atividades como palestras sobre a história da vaca parada, futebol de bombacha, bocha campeira, apresentações dos grupos de dança e baile com estilo gaúcho. O encerramento ocorre no domingo, dia 20, com missa crioula, almoço, desfile farroupilha às 13h30, baile de encerramento, extinção da chama crioula às 18h e encerramento oficial da Semana Farroupilha. Aécio Monteiro Vieira reforçou o convite para que a comunidade de Lagoão e moradores dos municípios da região participem da 44ª Ronda Crioula do CTG Porteira da Amizade. Sobradinho. Um homem ficou ferido após sofrer um acidente de trânsito na noite de ontem na RS-347, proximidades do acesso ali a Carijinho, na localidade de Campestre, em Sobradinho. Os bombeiros voluntários de Sobradinho foram acionados por populares por volta das 19 horas. A equipe encontrou o motorista de um crosswalks caído às margens da rodovia. Segundo as informações levantadas no atendimento, o veículo saiu da pista e bateu contra um barranco. Após ser imobilizado, o ferido foi encaminhado para atendimento médico. A vítima foi conduzida ao Hospital de Arroio do Tigre, onde ficou aos cuidados da equipe médica. Passa 7. A administração abriu hoje as inscrições para dois processos seletivos simplificados realizados por meio de análise de currículos para formação de cadastro reserva. As oportunidades são para psicólogo, junto à Secretaria de Assistência Social e assistente social para a Secretaria da Saúde. As inscrições podem ser feitas até sexta-feira, dia 18, das 13 às 17 horas, na Prefeitura de Passa Sete. Os documentos devem ser entregues em envelope pardo lacrado, diretamente à comissão responsável pelo processo seletivo.
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0: Sobradinho. Os vereadores devem apreciar na sessão ordinária desta segunda-feira três projetos de lei encaminhados pelo Executivo. Entre as propostas, o projeto prevê a criação de uma comissão técnica de avaliação de áreas públicas, formada por três servidores efetivos para analisar terrenos destinados ao município em novos loteamentos. Cada integrante receberá gratificação de R$ 400 por processo concluído. Também está em análise uma proposta que altera o plano de custeio da Previdência Municipal, buscando adequar o sistema aos impactos do reajuste dos servidores e manter o equilíbrio financeiro atuarial. O terceiro projeto autoriza o município a conceder incentivo à Cooperativa da Agricultura Familiar Sobradiense por meio do pagamento de aluguel do imóvel no centro no valor de R$ 2.000 mensais para o funcionamento da cooperativa e apoio à agricultura familiar. A 29ª sessão ordinária do Legislativo de Sobradinho inicia às 18 horas. Arroio do Tigre. A segunda etapa da escola vocacional foi realizada na paróquia Sagrada Família, reunindo cerca de 40 jovens, além de animadores vocacionais, integrantes das equipes vocacionais e representantes de paróquias de toda a diocese de Cachoeira do Sul. Durante o encontro, os participantes refletiram sobre a vocação como um chamado de Deus, a busca pela santidade e a importância do serviço à igreja e à sociedade. A programação contou com momentos de formação, oração, partilha e aprofundamento da vocação cristã. O encontro teve a presença do bispo diocesano Dom Edson, do padre Robson Haddad, animador vocacional, além de seminaristas religiosos e religiosas que contribuíram para as atividades de formação e espiritualidade. A organização agradeceu a paróquia Sagrada Família na pessoa dos padres Marcos Eichner e Cláudio Dutra pela acolhida. As famílias que receberam os vocacionados e as irmãs da Escola Sagrado Coração de Jesus, que disponibilizaram o espaço para a realização do evento. A escola vocacional tem como objetivo auxiliar os jovens no discernimento vocacional, ajudando-os a reconhecer o chamado de Deus e a compreensão à vocação como um caminho de santidade e serviço. Sobradinho. A Polícia Rodoviária Estadual atendeu por volta do meio-dia do último sábado um acidente de trânsito no quilômetro 43 da ERS 347 em Sobradinho. De acordo com as informações apuradas no local, um homem de 65 anos conduzia um Gol com placas de Ibarama no sentido Sobradinho interior, quando invadiu a pista contrária. O veículo atingiu a cerca de uma propriedade e na sequência entrou no pátio de uma residência. O acidente resultou em danos materiais. Durante o atendimento, os policiais constataram a embriaguez do condutor, que recebeu voz de prisão e foi encaminhado à delegacia de polícia para os procedimentos legais.
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0: Arroio do Tigre. A paróquia Sagrada Família acolheu nesse domingo a missa com os ritos de admissão às ordens sacras e de instituição aos ministérios do leitorato e do acolitato. A celebração foi presidida pelo bispo diocesano Dom Edson Batista de Melo. Na ocasião, o seminarista Eric Bittencourt recebeu a admissão às ordens sacras, rito que representa o reconhecimento das virtudes e qualidades do candidato em preparação para o ministério ordenado. O seminarista Fabrício dos Santos recebeu o ministério do leitorato, assumindo o serviço de anunciar e proclamar a palavra de Deus. Já os seminaristas Jonilson Talavitz e Felipe Arboit receberam o ministério do acolitato, passando a exercer de modo especial o serviço ao altar e à Eucaristia. O acolitato é o último ministério instituído antes da ordenação presbiteral. A celebração reuniu padres, animadores vocacionais, familiares e jovens vocacionados de toda a diocese de Cachoeira do Sul. Lagoa Bonita. Os bombeiros voluntários de Sobradinho atenderam na noite de ontem uma ocorrência envolvendo um homem ferido na localidade de Várzea Grande, na entrada de Lagoa Bonita. A equipe foi acionada por volta das 19h50 para atender um possível acidente de trânsito em uma estrada de chão. Os bombeiros chegaram ao local e encontraram um homem caído em frente a um salão comunitário. A vítima apresentava sinais de embriaguez, além de um corte com sangramento na lateral esquerda da cabeça e um ferimento profundo na região da nuca. Conforme as informações repassadas por populares e a avaliação no local, o homem teria caído de uma caminhoneta que estava em movimento. As circunstâncias exatas do acidente, no entanto, não ficaram esclarecidas. Ele foi encaminhado ao Hospital São João Evangelista, em Sobradinho, onde ficou aos cuidados da equipe médica. Arroio do Tigre. A cancha do Bar Martins promoveu nesse domingo as finais do segundo torneio de bochas em trio fora de lista da federação. A competição teve início na sexta-feira com o tradicional esquenta-braço, disputado em duplas livres. O título ficou com Volmir, Machado e Lucas, enquanto Cristino e Alemãozinho terminaram na segunda colocação. No sábado teve início o torneio de trios com as disputas decisivas realizadas nesse domingo. As finais foram transmitidas pelas rádios Sobradinho e Jacuí, com apoio da Sicredi, Supermercado Avenida, Produtos Dorigon, Farma Popular Lagoa, Restaurante Marion e CF Projetos Agrícolas e Ambientais. Na decisão, a equipe do Visoto de Salto do Jacuí levou a melhor sobre a cancha Limberger de Pedra Lisa Segredo, conquistando o título da competição. Sobradinho. Uma mulher de 47 anos ficou ferida em um acidente de trânsito registrado na manhã de sábado na 347 no quilômetro 40 em Sobradinho. A ocorrência foi registrada por volta das 10h45. Segundo as informações, o Palio, emplacado em Sobradinho, transitava pela rodovia e parou para fazer uma conversão à esquerda, com o objetivo de acessar a Rua Nunes 1. Na sequência, a Hilux, emplacada em Barama, que trafegava logo após, colidiu na traseira do Palio. A condutora do automóvel ficou lesionada e foi socorrida pelos bombeiros voluntários de Sobradinho, sendo encaminhada para o atendimento hospitalar. O condutor da caminhonete, um homem de 48 anos, não ficou ferido.
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0: Previsão do tempo. 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O sol aparece com nuvens em todo o Rio Grande do Sul nesta segunda-feira, entretanto, em alguns pontos do estado, especialmente em setores perto da costa e da Serra Gaúcha, deve ocorrer momentos de maior nebulosidade. A massa de ar frio cobre o território gaúcho e traz um dia com temperatura abaixo da média histórica da metade de setembro. A tarde de hoje será agradável na maior parte das cidades do Rio Grande do Sul, porém a temperatura volta a cair à noite. A previsão é de tempo estável com sol e nuvens durante esta semana, pelo menos até sexta-feira, com queda na temperatura. Em Sobradinho, a mínima de hoje foi de 8 graus e 9 décimos, segundo registro da estação meteorológica do IMET, instalado no Parque da Feijão. A máxima hoje pode chegar aos 22 graus. Neste momento, em Sobradinho, na quadra Altos da Matriz, a temperatura é de 19 graus e a umidade relativa do ar está em 65%.
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0: 1:03, Rádio Sobradinho AM e Rádio Jacuí FM, a rede regional da informação, anunciou aqui, vendeu. A última notícia, Sobradinho. A Brigada Militar está reforçando a fiscalização em bares, casas noturnas, restaurantes, casas de shows, postos de convivência, postos de conveniência e também estabelecimentos similares de Sobradinho, que abrangem também os municípios da comarca. Segundo o comandante da 2ª Companhia, o capitão Daniel Canosa, as ações seguem a portaria 03 de 2019 da Infância e Juventude, válidas também para Ibarama, Lagoão, Segredo, Lagoa Bonita e Passa Sete. A regra estabelece que menores de 14 anos não podem permanecer nesses locais após a meia-noite, mesmo acompanhados dos pais. Adolescentes de 14 a 17 anos podem permanecer até a meia-noite sem o acompanhamento. Após esse horário, preciso estar acompanhados dos pais ou de representante legal devidamente reconhecido. O capitão ressalta que menores não podem consumir bebidas alcoólicas independentemente de estarem acompanhados. O descumprimento da portaria pode gerar multa de 2 a 20 salários mínimos, além da possibilidade de suspensão da licença do estabelecimento por até 15 dias. A Brigada Militar já realizou operações em conjunto com o Conselho Tutelar e órgãos da Justiça da Infância e Juventude, inclusive com o encaminhamento de adolescentes encontrados em situações irregulares aos responsáveis. A orientação é para que pais, responsáveis e proprietários de estabelecimentos conheçam as regras. Em caso de dúvida, podem procurar a Brigada Militar, o Conselho Tutelar ou a Vara da Infância e Juventude da comarca de Sobradinho. 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

Salve! Salve, galera do bem! 1h11, 1h11, temperatura agradável, 18.9 aqui na Alto da Matriz, 65% a umidade relativa do ar. Eu sou Maristela Orlandi, a partir de agora a gente vai seguindo juntos por aqui para comandar aí o mundo pop junto com a tua parceria, fazendo com a gente a melhor playlist. 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São os nossos parceiraços aqui nas tardes de segunda a sexta. Então vem com a gente, só vem. Vamos começar hoje, já que é segunda-feira, vamos começando com aquele sertanejo universitário. Vamos trazendo aí um Bruno Marrone.

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Bora, 1 hora 26 minutos, 1h26, vem com a gente. Muita música pra você ir curtindo, daí já aproveita, já pede a tua. Manda boa que a gente já toca. 18,2 é a temperatura aqui na Alto da Matriz. Salve, Luiz Carlos, é mesmo? Começar bem de leve hoje, né? Segunda-feira também, né? Afinal de contas, a gente engata uma primeira e vai. Mete marcha a partida de terça, né? Hoje vamos de leve, vamos começar levinho. Vamos lá então, Raça Negra pra ti? Raça Negra, qual mesmo? Gostoso Sentimento, boa, vamos lá.

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1: Bora, bora, 1 hora 42 minutos, 1 e 42, 19,7 a temperatura. Vamos que vamos, trazendo mais música pra você. Belezinha, belezinha. Fala aí, Zé Mário, como é que tá? Tá na lida aí na estrela? No salto do Jacuí, hein, Zé Mário? Como é que tá aí? Lida bruta pra começar a semana, meu amigo. Um abração aí. Alôzão também pra Marilane, pra turma. Galera, tá bem de leve essa semana, pegando bem de levinho, então, né? Vamos lá, vamos trazer um araqueto aí. Obrigado pela companhia, turma. Bom trabalho aí, Marilane. 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
4: Bora, bora, 1h58, 1h58. Salve aí, sintonia, vamos que vamos. 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A gente traz para te ouvir aí, Rafael San, Lágrimas de Vidro.

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9,7 a temperatura, vem com a gente! 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E a gente vai trazendo aí mais recados então. Alôzão, seu Vili Carvalho, como é que tá aí? Um alôzão pro seu Vili, pro Fabiano, obrigado pela companhia. Ô, seu Vili, vou abrir o bloquinho aí pra ti. Vou trazer... Deixa eu só trocar de pasta aqui, a gente vai trazer um Elvis Presley aí pra te curtir aí. Vai ser a primeirinha internacional da tarde. Vamos abrindo então com Elvis Presley.

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12: Hora certa, ventão, 2 horas 28 minutos.
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12: Bora, galerinha, 2h29, olha a hora aí, 2h29, 20 graus a temperatura. 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Vamos que vamos, trazendo... Alôzão aí pra nega, na sintonia aí, ótima semana, nega. Obrigado pela companhia. Valeu aí pela parceria, minha queridona. Vamos que vamos, então. Deixa eu abrir este bloquinho, galera, trazendo... Cidade Negra, abrindo aí o bloco. Temperatura nesse momento em 20 graus. 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Bora então com o Cidade Negra.

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8: Muito que bem, 2h43, 20.3 a temperatura aqui na Altos da Matriz. Belezinha, belezinha. Vamos que vamos, trazendo mais música por aqui. 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Muito que bem, vamos abrindo mais um bloquinho. Trazendo por aqui João, Gustavo e Murilo. Essa vai especialmente aí pro nosso queridíssimo Cristiano Klein na sintonia aí. Como é que tá, Cristiano? Belezinha, meu querido? Vamos lá, João Gustavo Murilo, Lençol Dobrado. Fala aí, Robson Vanzi. Eita, só nos pinguinzinhos então, hein? Volume no talo aí, curtindo o mundo pop, belezinha, nos pinguinzinhos e um Raulzito, chá comigo. Próximo bloco tá rolando, hein, meu querido?

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aí, galera, belezita? 2h57, olha a hora aí, 2h57, 20 graus, 5 décimos, temperatura agradável, na tarde aí da segunda-feira. 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Vamos nessa, turma, trazendo mais recados agora. Deixa eu só conferir quem é que tá pedindo aquele sonzinho. Alôzão aí pra Marinês. Boa tarde, Marinês. Toca um Kid de Abelha? Toco. Já vem chegando um Kid de Abelha aí pra gente curtir juntos, então. Vamos abrindo aí o bloquinho, ó. Ao som aí da Paula Toller. E os Kid de Abelhas.

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Beleza, beleza, turma? Muito que bem, vamos que vamos, levando aí muito mais música pra você, teus recados rolando de boa, você participando, fazendo com a gente a melhor playlist. Nosso WhatsApp aí, 51-3742-1090, participa aí, manda boa, que a gente vai tocando, tá bom? 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Nas tardes aqui de segunda a sexta, 13h19. Um alôzão aí pro Maurício. Boa tarde, Maurício. Já trago pra ti aí. Pediu pra curtir uma do Malta. Faz tempão que a gente não toca aí Malta. Vamos ver o que eu toco aqui do Malta. Tudo que sei do Malta. Um abraço aí, meu querido.

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Vamos trazendo mais recados por aqui, recadinho do Rudinei, que tá na sintonia aí, pediu pra tocar um Lua Pereira, tá de buenas aí então com Lua Pereira, vamos trazendo Lua Pereira com Léo Foguete.

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Bora, bora, turma, 13h49, segue a sonzeira por aqui, vem com a gente então. 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Boa tarde, Fernando Israel. Como é que tá aí, meu querido? Tudo belezinha? Abração aí pra ti, meu querido.

Alesso Heroes. Belezinha, meu queridão. Vamos nessa, então. Vamos trazendo aí pra ti. Faltando agora pras quatro, galera. 9 minutos, 9 pras 4.

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0: bem, 4 horas 3 minutos, bora pra saideira. Eita, que já passamos do tempo aqui, né? 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Galera, 18,6 a temperatura, a gente volta amanhã. Até lá. 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

Olá, gente, muito boa tarde. Estamos aí chegando para você, começando mais um programa Bandas na Jacuí. Consequentemente, segunda-feira, começando mais uma semana. Hoje, 14 de setembro de 2026. Temperatura de 19 graus, mais um décimo, 56%, umidade relativa do ar. Para te fazer companhia a partir de agora até as 5h30 da tarde, na programação Bandas na Jacuí 97.3 FM. 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Vamos lá, te trazendo a nossa primeira atração musical da programação de hoje, quando estamos já com 4 horas mais 12 minutos. Banda Destaque Nacional. E no próximo domingo, dia 20, estará na tradicional festa de Nossa Senhora da Salete em Ibarama, com início às 14 horas, reunião dançante, ingresso gratuito, Banda Destaque Nacional em Ibarama, no próximo domingo, dia 20.

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1: Portanto, a nossa abertura musical da programação de hoje, tivemos aí sucesso do Rogério Magrão e Bando, Coração Pirou. Na abertura da programação tivemos Banda Destaque Nacional, Calamidade Emocional. Nossa abertura musical da programação desta segunda-feira, hoje dia 14 de setembro, isto mesmo, 14º dia do mês 9 de 2026. A metade do mês 9 já se foi, né? É, a metade já se foi, falta outra metade do mês agora, né? Vamos com tudo pra essa outra metade do mês, né? Então tá, beleza. Mandar um grande abraço ao nosso amigo Júlio Cabeleireiro. O rapaz botou Sobradinho na mídia final de semana, hein, Júlio? Aquele abraço, obrigado pelo carinho da audiência. Acompanhando aí a nossa programação, né, Xê? É. Quem nunca, né, Júlio? Quem nunca caiu do cavalo, né? Quem nunca caiu do cavalo? Mas pensa que, né? É, o Júlio caiu literalmente, né? Mas caiu com classe, caiu com estilo. Aí, esquetalo, Júlio, velho! O Júlio é eclético, uma barbaridade. O rapaz é presidente de escola de samba e também é patrão do piquete Porteira Aberta. Mas aí eu vou te contar uma coisa, né? O rapaz gosta de carnaval e gosta também das tradições gaúchas. Ali é que eu me refiro. Grande Júlio, grande abraço e obrigado pelo carinho da audiência, hein? Vamos chegando com mais sucesso musical. Tá chegando sucesso da banda Brilhação, A Lua e a Noite. É a nossa sequência musical do programa. O que faz uma mulher na vida de um homem?

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9: Muito bem, de volta. Agora já estamos com 4 horas mais 29 minutos. 4 com 29, cara. Escutando as propagandas eleitoral, né? Os spots, cara, dá vontade de dar risada, né? Coisa mais séria, né? É, cada uma é mais engraçada, né? Que coisa mais séria. Onde é que nós andemos, né? Mas que dá vontade de dar risada. Dá. É cada promessa que eu vou te contar uma coisa, né? 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Mecânica do Jairo com a gente por aqui na programação das bandas na Jacuí 97.3 FM. 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
15: 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Agora 4 horas com 32 minutos, mais música chega na sequência, quando estamos agora com 4 horas mais 33 minutos, com a temperatura de 19 graus mais 3 décimos, 19.3, 60% umidade relativa do ar. Vamos de banda Champion, Eu Acabo Voltando, sucesso do Zezé de Camargo e Luciano, que o Champion trouxe pro bailão.

aos 35 anos da banda, um EP, um DVD, né? Um audiovisual. E aos poucos está lançando as canções gravadas no EP. Essa aqui é uma delas, né? Eu Cabo Voltando, sucesso do Champion. Aliás, o Champion vai estar na região aqui, né? 14 de novembro, sabadão, em Passa 7. Já marca na tua agenda pra curtir ao vivaço essa aqui da banda Champion. Uma das melhores bandas que eu vi ultimamente, hein? Uma das melhores bandas. Pra você que quer ir num bailão pra dançar, tá aqui a banda, tá aqui a sugestão, hein? Banda que bota todo mundo pra dançar. Coisa linda. Vamos chegando com mais sucesso. Essa aqui também é. Essa aqui também é pra ir pra dançar. Escuta só isso aqui, ó. Banda Terceira Dimensão também gravou o seu EP, né? No final do ano passado. Gravou início desse ano, melhor. Foi em fevereiro, né? Foi início deste ano que o Terceira Dimensão gravou o seu EP. E aí é fácil, né? Pra gravar canções que fizeram sucesso na carreira do Terceira Dimensão é fácil, né? É só estalar os dedos aí que tem umas quantas, né? E aos poucos o Terceira Dimensão tá lançando as canções da sua carreira em forma de medley algumas, né? E essa aqui, o Terceira Dimensão, durante a sua trajetória, gravou algumas valsas, né? É uma das poucas bandas que gravou, né, valsas. E agora fez um medley. Um pouco extenso, um pouco longo, é verdade, mas canções consagradas, conhecidíssimas. E a gente traz Banda Terceira Dimensão, Sucessos Parte 2, Valsas. Agora estamos com 4 horas mais 37 minutos e a temperatura está em 19 graus mais um décimo. É 99 e alguma coisa, mas para ligar para a rádio é o 3742-1090, tá bom?

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10: Olha aí, já estamos de volta, só 9 faltam, agora para 5 da tarde, temperatura baixou mais um pouco, mas baixou, né? Baixou, 18,7 agora a temperatura, 64% umidade relativa do ar. Mandar um abração aí pro Tafarel Jäger, que está de aniversário hoje, mas que tal o Tafa, né, che? E de presente ele ganhou a contratação do Renato Gaúcho pro Grêmio, é tudo o que ele mais queria, né? Queria a volta do Renato Gaúcho, treinador do Grêmio. Luiz Castro, nunca mais quero te ver e nem ouvi falar de ti, pelo menos treinando o Grêmio. Que treinador que atrasou a vida do tricolor, né? Meu Deus, nada contra português, tá? Mas que português ruim, né? Esse Luiz Castro, vou te contar uma coisa, né? Levou 30 e poucos milhões assim de barbada, né? Não deixou legado bom nenhum pro tricolor gaúcho, né? Enfim, voltando pro aniversário, pro aniversariante, que é o Tafarel Jäger, né? Fazer uma barbaridade com a volta do Renato, né? Melhor presente de aniversário que eu podia ter, diz ele. Mas que tal? Então tá. Parabéns, felicidade, saúde, paz, alegria. Tudo de bom. Dia 27 tá meio devendo um latão aí, tá bom, Tafarel? Parabéns, felicidades. Quem também, falando nisso, quem tá de aniversário aqui também, o Christian Neufeld, lá na da Nova Boêmia, Agudo. Como é que tá, Christian? Um abraço, parabéns, felicidades, saúde, paz, alegria. Tudo de bom. 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Lá para a Claita, também para o Derli. E ainda para o nosso amigo Ari Tafarel. Grande abraço para vocês aí, brigadão pelo carinho da audiência. Olha só, chega uma mensagem aqui agora, neste momento. Mas que tal, neguinho? Tudo certo, tudo tranquilo? Como é que tá de tempo aí, Derli? Quando é que nós vamos bater aquele papo aí, né? Pra nós conversar, pra te explicar melhor, pra te falar com mais propriedade da Agropecuária Agudense pros ouvintes aqui da região Centro-Serra. Aquele abraço, obrigado pelo carinho da audiência e sempre com a nossa programação, pessoal que pela internet acompanha a gente, né? 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Vamos de musical São Francisco, The Bike, a BMW. Quando eu tinha só uma bicicletinha, nem bola. Agora de BMW quer dar voltinha, né?

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13: Chegou o TBT das Bandas! Chegou o TBT das Bandas. Agora estamos com 5 horas mais 2 minutos, 5 e 2, 18.3 a temperatura. 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Vamos lá para o TBT das Bandas de hoje. Essa canção que eu vou trazer na sequência, que a gente vai recordar, ela foi gravada no ano de 2003. Gravada e lançada em 2003. E tem outros grandes sucessos neste CD, né? Se Ainda Existe Amor, Em Mulher Não Se Bate, Enfermeira. Já sabem que banda que é? Te Amo, Te Odeio. É o nome da canção que eu vou trazer na sequência. E olha só o compositor, como tem música boa, a gente nem sabe, a gente acaba às vezes não valorizando o compositor, né? E o Vanderlei Rodrigo escreveu essa música aqui também. Tem música no Passarela, tem música no Terceiro, no Corpo e Alma. Olha, o Vanderlei Rodrigo, vou te contar, hein? Para escrever uma música no estilo de bandas, não tem, né? Vamos trazendo para recordar na sequência da programação, lançada, ou melhor, gravada e depois lançada em 2003, esta daqui do Passarela.

Passarela, te amo, te odeio. Nossa. Na programação das bandas, é o quadro TBT das bandas, pra gente recordar esse grande sucesso que rola nas rádios do Sul, né? Desde o ano de 2003. Temos mais uma? Vamos trazer mais uma. Essa aqui agora é da banda Rainha Musical, que a gente vai recordar também. Essa aqui mais... mais recente, mas também nem tão recente assim, né? A canção que foi lançada por volta de em 2013, aliás, e sendo parte daquela fase de grandes sucessos da banda consolidados no mesmo período. Eu tô falando da banda Rainha Musical, que lançou, e desde então a gente ouve muito falar de Rainha Musical, né? Depois dessa canção aqui, ó, Declaração de Amor 5 e 8. Manda um abração nossos amigos pela internet acompanhando a nossa programação. Osmar lá de Caxias do Sul, ele que trabalha lá na Marco Polo. Um abraço, obrigado pelo carinho da audiência. A Rosena em Rio Pardo também está com a gente. Aqui em Campestre, Sobradinho. Também a Marilene acompanha a nossa programação. O Ivo Yegli, de Arroio do Tigre. Roda aí. A nova música. Estamos na escuta. O Ivo Yegli, como é que está, seu Ivo? Aquele abraço, obrigado pelo carinho da audiência. Vamos curtir o sucesso da banda Rainha Musical.

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Olha aí, já de volta para você mais uma vez. Estamos já com 5 horas mais 19 minutos, 5:19. 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E o bailão na Jacuí não para. Chegando o sucesso dos reis do baile, os atuais. 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

Muito bem, 5:30 da tarde, vamos, antes de encerrar, valorizando por aqui mais uma vez nossos patrocinadores, né? As empresas que acreditam e divulgam na programação das bandas aqui na Jacuí 97. 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Aliás, amanhã, falando em Agropecuária Gudense, vamos falar ao vivo com o Derli aqui. Vamos bater um papo com o Derli, ele vai falar um pouquinho mais, né, da Agropecuária Gudense, que fica ali junto à Avícola Tafarel, em Agudo. 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Agora já anunciado aqui, agora amanhã não quero saber de desculpa, tá, seu Derli Martinaz? Amanhã o Derli vai falar ao vivo com a gente por aqui sobre Agropecuária Agudense amanhã à tarde, tá? Beleza? Amanhã tu não me escapa, viu, Derli? 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Pablo Cardoso já vem chegando, já na sequência para você por aqui. Eu vou deixando a última canção da banda Estúdio, Segura no Beijo, é o nome da canção. Assim vou fechando o nosso programa de hoje, agradecendo o carinho da tua companhia, da tua audiência, com a nossa programação. Pablo Cardoso já vem chegando, vai te fazer companhia por aí até às 7 da noite. Abraço a todos e até amanhã às 4, estaremos dando o nosso boa tarde por aqui mais uma vez e trazendo a boa música. Até lá, tchau!

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gauchada, ré das cadeiras por aí, por aqui nós vamos chegando com o seu baile gaúcho, seu baile campeiro desta segunda-feira 14 do mês de setembro. 5 horas mais 36 minutinhos, 5h36, estamos com 16 graus, 8 décimos de temperatura, 70% está a umidade relativa do ar aqui na Quadrado Sua Matriz, no centro da cidade de Sobradinho. Pablo Cardoso te fazendo companhia então a partir de agora até as 19 horas aqui no seu banco aqui da Jacuí FM. Ah, 3742-1090 é o nosso telefone, está liberado para você fazer sua participação, tanto faz se através da ligação e falar diretamente comigo, ou também está mandando sua mensagem de texto ou de áudio para o nosso WhatsApp. Irei divulgar a sua participação e, claro, né, deixa eu te mandar aquele quebra-costela, aquele abraço bem apertado por aqui também. 3742-1090. 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Vá cevando teu mate por aí, que eu vou cevando o meu por aqui. Vamos iniciando ao som do Chiquito e Bordoneio, agarrando o sentimento aqui no seu...

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É, gauchada, de volta por aqui já, né? Seu Limpa Banco, finalzinho da sua tarde. Vamos que vamos até as 19 horas por aqui, só com o melhor da música gaúcha, melhor da música campeira, melhor da música fanangueira, pra embalar bem teu finalzinho da tarde, início da noitada da sua segunda-feira, hoje 14 do mês de setembro. 5 horas 48 minutinhos, 5h48, 16 graus de temperatura, 71% está a umidade relativa do ar aqui no centro de Sobradinho. 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Por casa aí, tomando um bom chimarrão, hein, tchê? Vili Carvalho, sintonizado com a gente, tudo certo, Vili? Como é que temos? Um abração pra você aí, tá bom? Tudo é bom, já sempre aí, nosso amigo, nosso ouvinte, Vili Carvalho. Também, Jonatas de Barama, tomando um bom mate, tá pedindo uma, o som do Portal Gaúcho. Capaz que nós vamos sapecando por aqui, de vereda, no seu Limpa Banco.

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Boa tarde a você que nos acompanha nesse final de tarde de segunda-feira, na hora da Ave Maria. Nesta segunda, queremos rezar agradecendo pelo fim de semana que você teve, encontros que participou, pessoas que conversou e agora pela semana de trabalho que terá. O anjo do Senhor anunciou a Maria e ela concebeu do Espírito Santo. Ave Maria, cheia de graça, o Senhor é convosco. Bendita sois vós entre as mulheres e bendito é o fruto do vosso ventre, Jesus. Santa Maria, Mãe de Deus, rogai por nós, pecadores, agora e na hora de nossa morte. Amém. Eis a serva do Senhor. Faça-se em mim, segundo a vossa palavra. Ave Maria, cheia de graça, o Senhor é convosco. Bendita sois vós entre as mulheres e bendito é o fruto do vosso ventre, Jesus. Santa Maria, Mãe de Deus, rogai por nós, pecadores, agora e na hora de nossa morte. Amém. E o Verbo divino se encarnou e habitou no meio de nós. Ave Maria, cheia de graça, o Senhor é convosco. Bendita sois vós entre as mulheres e bendito é o fruto do vosso ventre, Jesus. Santa Maria, Mãe de Deus, rogai por nós, pecadores, agora e na hora de nossa morte. Amém. Rogai por nós, Santa Mãe de Deus, para que sejamos dignos das promessas de Cristo. Oremos, concluindo o Ângelus, esta oração do final de tarde. Infundi, Senhor, como vos pedimos, a vossa graça nas nossas almas, para que nós, que pela anunciação do anjo, conhecemos a encarnação de Cristo, vosso Filho, pela sua paixão e morte na cruz, sejamos conduzidos à glória da ressurreição. Por nosso Senhor Jesus Cristo, vosso Filho, que é Deus convosco, na unidade do Espírito Santo. Tenha você um ótimo final de tarde, um bom descanso e que Maria interceda por ti. Em nome do Pai, do Filho e do Espírito Santo. Amém.

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0: É, temos de volta por aqui na Gauchada, 6 horas mais 11 minutinhos, 6 e 11, estamos com 15 graus de temperatura, friozinho aí, dá pra se dizer, né? E 75% está a umidade relativa no ar, no seu finalzinho da tarde desta segunda-feira, 14 do mês de setembro. Vamos com tudo, iniciando mais uma semana do mês de setembro, já na segunda quinzena quase do mês, que está passando rápido, né? Porque demorou agosto, setembro está passando bem rápido. 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
0: É só você chegar por lá, tá bueno? Boa tarde, Pablo, tudo bem? Deixa eu ver quem sintoniza com a gente por aqui. É o Luiz Carlos de Campos Borges, tá pedindo Elvio Oliveira, Madrugada na Campanha. Vou dar uma campeada nessa música aí pra Titi, é ver se sintonizo, se escuto, se localizo por aqui nos nossos arquivos. Pra Jaquim, tá bom? Pra toda a gauchada que tá na escuta, deixando aquele abraço pra você, tá bom? Luiz Carlos de Campos Borges, pessoal de Campos Borges aí, sintonizado com a gente, né? Certamente tomando um bom chimarrão nesse finalzinho de tarde. Renata e Rosena lá em Eduardo Rio Paro também, as irmãs por lá, abração pra vocês aí, tá bom, gurias? De bom hoje sempre aí, povo de Rio Pardo, localidade de Albardão, que sintoniza com a gente sempre aí, sempre sintonizadas, né? Sempre ligaditas com a radiola no último volume aí, né? Sintonizado na 97.3. Abraço pra vocês, tá bom, gurias? João Carlos aqui de Sobradinho, tomando um bom chimarrão. Diz ele que tá pensando em fazer um carreteiro bagualento hoje de noite, né? Tinha pra que melhor? E tá pedindo o som dos Monarcas. Bateu saudade. É pra já que vamos trazendo por aqui.

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3: É, de volta por aqui, já o início da noitada da sua segunda-feira, 14 do mês de setembro. Estamos com 6 horas mais 37 minutinhos, 6h37, 13 graus e 9 décimos de temperatura, 77% está na umidade relativa do ar aqui no centro de Sobradinho. 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Faltando apenas 19 minutinhos para 7, 19 para 7, você aí tomando um bom chimarrão, você que está no triste também, levando a Jaqui de carona, você que está na lida ainda, né? Vamos que vamos por aqui até as 7, tá bom? Até as 19 horas aí, só aquelas gaudérias do nosso Rio Grande, aquelas gaúchas boas aí, animadas para limpar os bancos, né? Ney Correia, como é que tem por aí, Ney? Tudo certo, é?
4: Opa, boa noite, tudo tranquilo? Tudo certo. Ney Correia. Cheguei, mas agora tava botando um veneno no tabaco, né? Queria escutar aí o baitaca, trancão de louco.
3: Capaz que não,
4: se tia. Tu conseguir pra nós aí, muito obrigado. Um abraço.
3: Aquele abraço pra você, todo o povo aí do Cerro da Figueira, Passa Sete, que sintoniza com a gente, né? O trancão de louco do baitaca, vamos campeando, ver se temos por aqui, né? Abração pra você, tá bom, né? E tudo é bom, gente. Sempre todo o povo aí, nossos amigos do Passa Sete, que sintonizam com a gente. Tchê, você quer dançar por aí? Tá tomando um bom chimarrão? Larga a cuia aí pra dançar. Vamos

0: um pupurri de bugio aí, né? É o Espachola, mais um bugio aqui no seu Limpapo.
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0: É, já temos de volta por aqui, né? Rapa do Tacho, finaleira, apenas 3 minutinhos, separam das 7, 3 para 7. Voz do Brasil já tá chegando por aqui, né, tia? 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Gauchada amiga, retornamos amanhã, tá bom? Na sua terça-feira, finalzinho da tarde, a partir das 5h30. Só com as galdérias do nosso Rio Grande por aqui, tá bom? A todos vocês, uma feliz e abençoada noite de segunda. Aquele abraço e até mais!

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3: Olá, boa noite.
1: Boa noite para você que nos acompanha em todo o país.
3: Segunda-feira, 14 de setembro de 2026.
1: E vamos aos destaques do dia.
3: Programa de renovação de frota inclui motoristas de transporte escolar e de carga.
1: Agora é lei, medida que já atende mototaxistas, taxistas e caminhoneiros. Graziele Bezerra.
4: O programa oferece financiamentos mais acessíveis de veículos utilizados em atividades remuneradas, como transportes de passageiros e entregas.
3: SUS começa a oferecer vacina Pneumo 20 para quem tem mais de 85 anos.
1: Imunizante amplia a proteção contra bactérias, apontada como a causa mais comum de infecções respiratórias em todas as faixas etárias. Thaísa Vitória.
5: Segundo o Ministério da Saúde, a estimativa é de que mais de 2 milhões e 300 mil pessoas façam parte do público-alvo em todo o país.
3: Mais segurança na hora de voar.
1: Já estão valendo regras mais rigorosas contra passageiros indisciplinados. Gabriela Noronha.
6: As medidas vão da orientação à multa e, nos casos mais sérios, à suspensão de voar.
3: E na apresentação, Luciana Vasconcelos e Nazi Brum.
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3: Financiamento de carros e motos para quem usa esses veículos como instrumento de trabalho.
1: Uma lei sancionada hoje garante a continuidade de programa de renovação de frota e inclui também veículos de transporte escolar.
4: Com a sanção da lei, o Move Brasil terá continuidade e passa a se tornar uma política permanente. O programa oferece financiamentos mais acessíveis de veículos utilizados em atividades remuneradas, como transportes de passageiros e entregas. Agora, além de mototaxistas, taxistas e caminhoneiros, motoristas de transporte escolar também vão poder renovar suas frotas, com taxas de juros mais baixas. As regras para essa categoria ainda serão regulamentadas. O ministro da Secretaria-Geral da Presidência da República, Guilherme Boulos, comentou que o programa também permite a aquisição de carros elétricos.
7: O carro elétrico é um desejo dos taxistas, dos motoristas, porque para além do ganho ambiental, o carro elétrico tem um custo operacional muito menor do que a gasolina ou a álcool. E o Move Brasil também priorizou carros elétricos ou híbridos para que pudessem ser utilizados por essas categorias que trabalham a partir do seu carro.
4: Pelo Move Brasil é possível comprar automóveis novos, movidos a etanol, flex, elétricos ou híbridos, de até R$ 200 mil, e parcelar em até 84 vezes. No caso das motos, o prazo para pagamento é de 48 meses. Os juros do Move Brasil são de 12,6 ao ano para homens e 11,5 para mulheres. O ministro do Planejamento e Orçamento, Bruno Moretti, explica como funciona o pagamento das parcelas.
8: Na prática, é um sistema de amortização que garante que a prestação começa menor para caber no bolso da trabalhadora e do trabalhador e, ao longo do tempo, na medida em que o trabalhador aumente sua renda, aumente sua produtividade, o valor sobe, mas ele, na partida, começa menor para garantir que o trabalhador possa acessar.
4: Até agora, mais de 48 mil carros e 19 mil motos foram financiados pelo Move Brasil. Para aderir, os motoristas precisam estar cadastrados nas plataformas de transporte ou de entregas há pelo menos 6 meses e ter realizado ao menos 100 corridas nesse período. No caso dos taxistas, é preciso ainda estar com licenças e registros ativos e com regularidade fiscal. Mais informações pelo gov.br/movebrasil. Reportagem Graziele Bezerra.
3: Segurança nos aeroportos e no ar. A Agência Nacional de Aviação Civil, a ANAC, começa a aplicar novas regras para passageiros que tenham comportamentos que comprometam a proteção ou a ordem durante viagens de avião.
1: A Resolução número 800 busca estabelecer procedimentos mais claros para situações de indisciplina e reforçar a segurança durante o transporte aéreo.
3: Para nos ajudar a entender o que muda a bordo nos aeroportos, vamos conversar com a repórter Gabriela Noronha. Boa noite, Gabriela. Então, Gabriela, a resolução foi assinada hoje, foi em março, e começa a valer hoje. E o que, que muda na vida do passageiro e quem trabalha no aeroporto?
6: Olha, muitas mudanças agora com a resolução, viu, Luciana? Boa noite, Nazima, boa noite a todos que nos ouvem na Voz do Brasil. Então, vamos começar a explicar. Essa resolução número 800, ela busca estabelecer procedimentos mais claros para situações de indisciplina e reforçar a segurança durante o transporte aéreo. Para nos, além disso, essa resolução ela vai listar uma série de comportamentos proibidos e também regulamenta o tratamento e providências necessárias a serem dispensadas ao passageiro, né? Essa medida entra em vigor a partir dessa segunda-feira e vale tanto para passageiros no interior das aeronaves em voos domésticos nacionais, quanto para conexões em voos internacionais, respeitando as legislações aplicáveis e as exceções previstas em lei. A grande novidade é que agora existe um critério muito claro, dividindo as infrações por gravidade. O passageiro que arrumar confusão leve, ou seja, como ignorar os comissários ou usar o celular na hora errada, recebe aí advertências e multas menores, já quem fumar a bordo, por exemplo, ou ameaçar funcionários, cometer agressões ou importunação sexual, entra na faixa de faltas graves e gravíssimas. E nesses casos, ele pode até ser banido de voar.
1: Agora, Gabriela, o que a tripulação pode fazer no momento dessa confusão dentro do avião?
6: Nazi, a resolução dá total respaldo legal para que os comissários e o comandante ajam rapidamente. A companhia aérea pode agir para controlar a situação de indisciplina. E dependendo do que estiver acontecendo, a equipe pode orientar ou advertir o passageiro, realizar a contenção física temporária dessa pessoa indisciplinada, usando lacres ou algemas de contenção do próprio kit da aeronave, e também solicitar o apoio da Polícia Federal. O piloto também tem autoridade para realizar um pouso forçado no aeroporto mais próximo para expulsar o infrator. Dados divulgados pela ANAC mostram que o número de passageiros indisciplinados no Brasil aumentou quase 70% em um ano. De janeiro a setembro de 2026, já foram 800 casos. Destes, 154 foram gravíssimos. E olha, de acordo com o ministro de Portos e Aeroportos do Brasil, Tomé Franca, o objetivo da resolução aprovada em março deste ano é garantir a segurança e o bem-estar de todos os usuários e trabalhadores do transporte aéreo. Vamos ouvir.
9: Então, proteger quem viaja, a tripulação, proteger também quem trabalha em solo é o foco, né, dessa resolução, a proteção do passageiro. Então, e dos tripulantes, dos trabalhadores. Então, esse é o foco da resolução. A resolução não tem um foco de punir, a resolução tem um foco de proteger, de trazer segurança para o transporte aéreo brasileiro.
3: Gabriela, como você disse mais cedo agora, em alguns casos o passageiro fica impedido de voar. Isso porque foi criada uma lista de banimento chamada no-fly list. Você pode explicar como ela vai funcionar aqui no Brasil?
6: Luciana, essa é uma das principais inovações aí da norma. A no-fly list é uma lista de restrição de voos. Então, os passageiros que cometerem infrações classificadas como gravíssimas poderão ser proibidos de voar em qualquer companhia aérea comercial do Brasil por um período aí que varia de 6 a 12 meses, vai depender da infração. E os sistemas das empresas serão interligados para bloquear a compra de passagens, o check-in e o embarque aí do CPF penalizado.
1: Agora, Gabriela, existe algum direito de defesa desse passageiro que for incluído nessa lista?
6: Sim, a aplicação do banimento temporário de voar é feita inicialmente pela própria companhia aérea onde ocorreu o incidente. No entanto, a empresa é obrigada a notificar formalmente o passageiro, garantindo a ele o direito à ampla defesa e ao contraditório dentro de um processo administrativo regulamentar. O diretor-presidente da ANAC, Thiago Feinstein, explica que a empresa deve comunicar também a infração do passageiro à agência dentro de um prazo que varia conforme a gravidade, e as infrações gravíssimas, por exemplo, precisam ser informadas imediatamente. O diretor-presidente também destaca que a resolução prevê punições para as empresas que negarem essa defesa aí do passageiro. Vamos ouvir.
10: Se a companhia aérea não der o amplo direito de defesa para o passageiro, a companhia aérea também será punida pela ANAC. Haverá uma decisão de primeira instância, o passageiro pode recorrer, uma decisão de segunda instância, e a ANAC estará sempre monitorando todos esses passos e sempre também de ouvidos abertos, para que os passageiros também possam nos procurar para dar segurança e amplo direito de defesa do passageiro.
3: Gabriela, em relação ao passageiro, quais são as penalidades previstas para quem passa do limite?
6: Agora vamos para a parte que pesa no bolso, né? E as multas administrativas começam aí em R$500 para infrações leves, mas podem chegar a R$17.500 em casos graves ou gravíssimos. E vale lembrar que esse valor, Luciana, é apenas a multa administrativa da ANAC. A companhia aérea ainda pode processar o passageiro na justiça comum para cobrar os custos de um pouso forçado, por exemplo. E o passageiro ainda pode responder criminalmente na Polícia Federal. E olha só, quem estiver interessado em saber mais detalhes sobre essas novas regras, a resolução está disponível na página da ABAR, no endereço pareceexagero.com.br.
1: Muito bom. Obrigado, Gabriela, pelas informações ao vivo aqui no estúdio da Voz do Brasil.
3: O setor cultural representa cerca de 3% do Produto Interno Bruto brasileiro, índice que representa a riqueza do país.
1: E para dar voz a todos, artistas, produtores, agentes culturais, pesquisadores e outros integrantes da área podem participar da eleição do Conselho Nacional de Política Cultural.
3: Quem conversou com a Mariana Jungmann sobre o assunto foi a secretária de Articulação Federativa e Comitês de Cultura do Ministério da Cultura, Roberta Martins. Vamos ouvir.
11: Secretária Roberta Martins, bem-vinda à Voz do Brasil, um prazer ter a senhora conosco aqui.
12: Obrigada, adoro esse programa.
11: Vamos então falar do Conselho Nacional de Política Cultural, começar falando o que é esse órgão, em que ele atua. A senhora pode dar exemplos práticos para a gente dessa atuação?
12: Todas as políticas sociais têm conselhos para acompanhar a política pública junto do Poder Executivo, do governo, como a gente fala. Então, um conselho, e no nosso caso, um Conselho Nacional de Política Cultural, o Conselho Nacional que acompanha as políticas nacionais que são construídas pelo governo federal junto com essa representação da sociedade civil, que juntos criam, acompanham, fiscalizam e deliberam coisas importantes da vida da política pública de cultura no Brasil.
11: E para a gente ter essa participação da sociedade, a gente tem eleições, então inscrições estão abertas. Então, eu queria que a senhora falasse também para a gente quem é que pode participar das eleições para esse conselho, quem é que pode se inscrever tanto para ser conselheiro quanto para votar no conselho, porque isso também está aberto,
12: isso,
11: né?
12: Isso. Isso que é o mais legal. A gente conseguiu esse ano fazer um processo totalmente online e, além dele ser online, um processo simplificado. Para você ser eleitor, você se credencia para votar na área da sua atuação. Se você é do teatro, você se credencia para votar nos conselheiros do teatro. Para você votar na música, você se credencia no lugar, lá na nossa plataforma, que vai votar nos candidatos a conselheiros nacionais da música. Para isso, você, para ser eleitor, tem que comprovar um ano de atuação. Se você atua na área, no setor, você tem um portfólio, você tem um currículo, todo mundo tem um currículo.
11: Uhum. E aí quem você... é do setor cultural, então, sempre tem seu portfólio ali.
12: Maravilhosos, né? A produção cultural brasileira é tão intensa, então a gente tem muita gente para participar desse processo. A pessoa vai lá, comprova um ano para ser eleitor. E para ser eleito, tem que ter um pouco mais de bagagem. Então a gente está pedindo 3 anos de comprovação de atuação no setor. Esse processo tem sido super rico, porque a gente simplificou a forma das pessoas entrarem neste lugar que é pensar políticas públicas junto com o governo.
11: Muito bem. O processo eleitoral também, ele está garantindo aí diversidade, a representatividade no conselho, que é uma coisa muito importante, né? Quais são as regras, né, para essa diversidade? Por que que é tão importante garantir, assim, que não tenha um grupo muito homogêneo, vamos dizer assim?
12: Porque a sociedade brasileira é isso, essa diversidade maravilhosa. Então, a gente pensou em alguns condicionantes. O primeiro deles é que a gente tivesse pessoas de todas as regiões, do norte, do sul, do leste, do oeste. Ou seja, a gente precisa que as pessoas do Brasil inteiro estejam, não apenas das macro-regiões, mas pensar em chegar em representações dos interiores. Isso para nós é importante, então esse é o primeiro condicionante. E depois a gente pensou nos povos. Os povos indígenas, a gente precisa valorizar a cultura indígena do Brasil. Ela está ligada não apenas à relação com a natureza, mas com a produção cultural, com este lugar que a gente tem tão especial. Então, temos cotas para pessoas indígenas. Nós também temos cotas para pessoas negras. Parte da fonte da beleza e da diversidade cultural brasileira reside na cultura negra. Então, é importante que a gente tenha pessoas que são ligadas a esses processos da produção da cultura negra também. E a gente está ousando em duas questões. Uma delas é que ter, no mínimo, uma pessoa de cada colegiado nacional, que eu já vou explicar o que é, com deficiência. Nós precisamos trazer as pessoas com deficiência para esse universo da participação política. Essas pessoas precisam ser vistas na sua integralidade. Isso é uma ousadia nossa, que vai exigir também aprendizado por parte do governo. E a segunda ousadia é ter paridade. A política precisa enxergar as mulheres como lá sentadinhas à mesa e orientando a política. Então, a paridade de mulheres no conselho, a gente está buscando e vai conquistar.
11: Agora, existe aí um edital, né, que já está disponível com todas as regras, e tem até um tutorial também para quem quiser participar como eleitor ou se candidatar, também entender melhor como fazer isso. Onde é que as pessoas podem acessar esses documentos?
12: Graças a Deus, a gente tem muitos recursos tecnológicos. A eleição é toda eletrônica e a gente tem um portal incrível chamado Vota Cultura, onde tem recursos de acessibilidade para ampla e plena, linguagem simplificada, a letrinha está grande e a gente precisa que a pessoa esteja no GovBR, o que é um aprendizado também para o brasileiro. Todas as coisas agora oficiais, elas estão lá no GovBR, a gente precisa dominar. Então, entrou no GovBR, se inscreveu, mandou lá, fez o upload, que é subir a documentação, você já pode estar apto para votar ou para ser votado. E aí você escolhe, você pensa, está na sua hora de contribuir com o povo brasileiro, ser conselheiro junto com a gente? Pensa nisso, gente, e vem somar com a gente também.
11: Então, só para a gente concluir, vamos dar o serviço, até quando vão as inscrições?
12: Molezinha, 22 de setembro, a gente está com as inscrições até dia 22 de setembro. E anota aí, é no portal do Vota Cultura, votacultura.cultura.gov.br. votacultura.cultura.gov.br. É molezinha, vem com a gente participar, porque quanto mais a gente participa, mais a gente democratiza esse Brasil e é nos conselhos que a gente precisa fortalecer também para poder fazer valer a voz do povo.
11: Muito bem, nós conversamos com Roberta Martins, secretária de Articulação Federativa e Comitês de Cultura do Ministério da Cultura. Muito obrigada, Roberta, pela
12: obrigada
11: sua
12: entrevista. Obrigada a vocês e vem com a gente. Vota Cultura no Conselho Nacional de Política Cultural.
1: É na despedida de uma pessoa que outras podem ser salvas.
3: A doação de órgãos no Brasil depende da autorização de familiares.
1: Por isso, este mês, Setembro Verde é para lembrar sobre esse desejo. Converse com a sua família sobre a intenção de ser um doador.
13: No Brasil, cerca de 49 mil pessoas estão na fila aguardando a doação de um órgão para continuar vivendo. Dados do Ministério da Saúde apontam que cerca de 45 mil esperam por um rim. O publicitário Leandro Cavalcante fazia parte dessa fila. Ele esperou durante quase 2 anos fazendo hemodiálise para receber um rim. E fala da gratidão de voltar voltar a ter uma vida normal.
14: Tudo tem continuidade, então é pensar que aquele fim daquela vida, ela pode perpetuar ou continuar em outra vida.
13: Segundo o Ministério da Saúde, o Brasil tem o maior programa público de transplante de órgão do mundo. Quase 90% dos transplantes são feitos pelo Sistema Único de Saúde, o SUS. E um único doador falecido pode salvar mais de 8 vidas e também beneficiar outras pessoas com a doação de tecidos. O nefrologista Giuseppe Gatto fala sobre quem pode ser um doador.
15: Nós temos dois tipos de doação. Nós temos doador vivo e o doador falecido. O doador vivo, que é a família até quarto grau, seja avô, tio, primo, o primo de primeiro grau, né? Irmão, pai. E nós temos o doador falecido. O nosso doador falecido é aquele que teve uma morte muito específica, que é a morte encefálica, aonde o cérebro morreu, ele não funciona mais, mas todos os outros órgãos estão funcionando.
13: Leandro Cavalcante fala de um presente recebido de alguém que ele não conheceu.
16: Seja doador, a única coisa que você deixa por aqui são as coisas boas que você fez e a intensidade que você deixou as coisas para as outras pessoas.
13: No Brasil, a manifestação da vontade de doar em vida é importante, mas autorização para doação após a morte depende da família. Por isso, conversar com familiares é fundamental, como alerta o nefrologista Giuseppe Gatto.
15: A nossa legislação, ela define que quem escolhe se você vai doar ou não é a sua família, não é você. Então é muito importante que a gente manifeste à nossa família o interesse de ser doador.
13: O Dia Nacional de Doação de Órgãos, celebrado em 27 de setembro, foi criado para conscientizar a população sobre a importância de conversar com a família sobre a vontade de ser doador. Reportagem Cleide Lopes.
3: No Brasil, a cada grupo de 100 mil idosos acima de 80 anos, quase 3 mil foram internados por pneumonia só no ano passado, de acordo com dados do Ministério da Saúde.
1: Agora, idosos com 85 anos ou mais contam com uma nova proteção pelo SUS.
3: É a vacina Pneumo20, que já está disponível nos postos de saúde de todo o país.
1: O imunizante reduz risco de internações e de quadros graves nas idades mais avançadas, quando as infecções respiratórias costumam ser mais agressivas.
5: Nova vacina para idosos está disponível no Sistema Único de Saúde para pessoas com 85 anos ou mais. A vacina pneumocócica 20 valente conjugada, conhecida como Pneumo 20, protege contra a doença e formas graves, como pneumonia e meningite. Segundo o Ministério da Saúde, a estimativa é de que mais de 2 milhões e 300 mil pessoas façam parte do público-alvo em todo o país. A distribuição das doses começou neste mês de setembro. O envio das próximas doses vai considerar critérios como o número de pessoas que podem ser vacinadas, a média mensal de aplicações e os estoques disponíveis. Para receber o imunizante, é necessário apresentar documento que comprove a idade, sem necessidade de prescrição médica. A indicação da Pneumo 20 varia de acordo com o histórico de vacinação contra a doença. Para mais informações, acesse gov.br/saúde. Thaísa Vitória para a Voz do Brasil.
3: E essa agora vai para quem gosta de ler.
1: A plataforma Mac Livros mantém um acervo digital 100% gratuito, que reúne mais de 25 mil títulos organizados em 26 categorias temáticas.
3: A divisão permite explorar acervos específicos, como clássicos, juvenis, biografias e poesia.
17: Clássicos da literatura, best-sellers e lançamentos do mercado editorial. A Biblioteca Digital do Brasil, conhecida como Mac Livros, reúne um catálogo variado com mais de 25 mil títulos gratuitos. E a organização do acervo é feita para agradar diferentes perfis de leitores, como explica a diretora de apoio à gestão educacional da Secretaria de Educação Básica do MEC, Anita Stefani.
18: O Mac Livros tem mais de 25 categorias, então atende uma diversidade enorme de gostos. Você pode ter biografias, aventura, clássicos, obras infanto-juvenil, poesia, contos, enfim, tudo o que você precisar está no Mac Livros.
17: Somando mais de 450 mil horas de leitura, o que equivale a 51 anos, a plataforma registra forte engajamento. Entre os destaques dos mais procurados está Torto Arado, de Itamar Vieira Júnior. A diretora Anita Stefani faz uma sugestão de leitura.
18: Olha, eu acho que o que eu mais gostei de ler foi o Vegetariana, que tá super em voga, né? Porque ganhou, inclusive, prêmios e tal. E ele tá disponível no Mac Livros. Mas é também interessante ver e um tipo de literatura que eu não conhecia tanto, que é a literatura de quadrinhos. E que tem alguns exemplares disponíveis e que é interessante ler pelo Mac Livros.
17: Para saber como usar e outros detalhes sobre o Mac Livros, acesse agora mesmo gov.br/Mac. Reportagem Gilberto Evangelista.
1: E essas foram as notícias do governo federal.
3: Uma realização da Secretaria de Comunicação Social da Presidência da República.
1: Com produção da empresa Brasil de Comunicação.
3: Fique agora com as notícias do Poder Judiciário e do Congresso Nacional. Uma boa noite.
1: Boa noite, até amanhã.
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19: STF vai decidir se crise humanitária pode dispensar visto para reunião familiar no Brasil.
20: Para o STJ, famílias acolhedoras mantêm guarda provisória de crianças, mesmo após saírem do programa.
19: O governo federal vai apurar falhas da Uber e da 99 no atendimento a idosos e pessoas com deficiência.
20: Boa noite, eu sou Arthur Filho.
19: E eu sou Walter Lima.
20: Supremo Tribunal Federal vai decidir se situações de crise humanitária podem justificar a dispensa de visto para permitir a reunião familiar de estrangeiros no Brasil.
19: O julgamento, ainda sem data definida, vai orientar os limites da atuação do Poder Judiciário em situações nas quais exigências migratórias entram em conflito com direitos fundamentais, especialmente o direito à convivência familiar em contextos de crise humanitária. Fernanda Porto.
21: O caso envolve um cidadão do Haiti que vive no Brasil e pediu autorização para que a esposa e a filha pudessem entrar no país sem a apresentação do visto. O pedido foi negado pelo Tribunal Regional Federal da 4ª Região. No recurso apresentado ao Supremo, o Ministério Público Federal argumentou que o direito à reunião familiar deve ser preservado, especialmente quando dificuldades administrativas impedem, na prática, que o estrangeiro consiga solicitar o visto. Em sessão plenária virtual, o STF reconheceu por unanimidade a repercussão geral da questão. Isso significa que a decisão será tomada no julgamento do mérito, que deverá orientar casos semelhantes em todo o país.
20: Famílias acolhedoras que saíram do programa público de acolhimento podem continuar com guarda provisória de crianças.
19: Essa decisão é do STJ ao manter crianças com três famílias acolhedoras na cidade mineira de Itapeva. Fátima Uchoa.
22: Os ministros consideraram os vínculos socioafetivos ao longo de mais de 2 anos de convivência entre as crianças e as famílias acolhedoras. Segundo a relatora no STJ, ministra Nancy Andrighi, as medidas de proteção previstas no Estatuto da Criança e do Adolescente e no Sistema Nacional de Adoção e Acolhimento visam a atender o superior interesse da criança e do adolescente. E o juiz não pode basear a transferência para abrigos públicos sem haver riscos para as crianças. A guarda provisória com as famílias acolhedoras vale até o julgamento da ação que pode retirar o poder familiar dos pais biológicos.
20: Começou hoje a Semana Nacional da Execução Trabalhista.
19: Durante 5 dias, os tribunais regionais do trabalho vão concentrar esforços para garantir o pagamento de direitos reconhecidos pela Justiça. Repórter Nídia Rios.
23: Já pensou ganhar uma ação trabalhista e não receber o valor devido? É justamente para evitar situações como essa que a Justiça do Trabalho promove todos os anos a Semana Nacional da Execução Trabalhista. A 16ª edição da campanha será realizada entre os dias 14 e 18 deste mês, em todos os 24 tribunais regionais do trabalho do país. Quem tem uma ação trabalhista nessa fase pode procurar a vara do trabalho da sua região ou entrar em contato com um advogado que acompanha o caso.
20: Governo vai apurar falhas da Uber e da 99 no atendimento a idosos e pessoas com deficiência.
19: A medida atende a uma recomendação feita pelo Ministério Público Federal. Vanessa Pereira.
4: A Secretaria Nacional do Consumidor, a Senacom, acatou a recomendação e vai apurar casos de cancelamento de viagens motivados pela idade avançada do passageiro ou pela presença de equipamentos assistivos, como cadeira de rodas, bengalas, muletas e cães-guia. A secretaria, que integra o Ministério da Justiça e Segurança Pública, já notificou as empresas Uber e 99 para que esclareçam quais medidas adotam quando há recusa de transporte nesses casos. A recomendação do MPF também foi encaminhada às duas empresas, que ainda não informaram quais providências pretendem tomar.
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20: A você, uma boa noite.
19: E até amanhã.
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8: Eu sou Paula Groba.
9: E eu sou Humberto Pinheiro.
8: E estes são os destaques de hoje do Jornal do Senado, que começa agora.
9: Projeto de Lei Orçamentária 2027 chega ao Congresso com reajustes travados pelo arcabouço fiscal e regra de ouro.
8: Regulação das redes sociais divide especialistas em audiência no Senado.
9: Um terço dos alunos do ensino médio já apostou em bets, segundo pesquisa.
8: Boa noite.
9: Boa noite.
8: As bets já fazem parte da rotina de muitos jovens brasileiros. Uma pesquisa da Frente Parlamentar Mista da Educação revelou que um terço dos estudantes do ensino médio já apostou em jogos online.
9: Diante desse cenário, um projeto do Senado quer diminuir o apelo das apostas e reforçar a proteção de quem está mais vulnerável a esse tipo de jogo. Repórter Raíssa Abreu.
24: Uma pesquisa da Frente Parlamentar Mista da Educação, em parceria com o Instituto Equidade.info, mostrou que 9,5% dos estudantes brasileiros de 11 anos já fizeram apostas online. A proporção aumenta com a idade. E entre os alunos do ensino médio, um a cada três estudantes já teve experiência com bets. Foram ouvidos, entre agosto e setembro, 1.912 estudantes de 191 escolas públicas e privadas no país. Para diminuir o apelo das plataformas de apostas online proibidas para menores de 18 anos, especialmente junto aos grupos mais vulneráveis, a Comissão de Ciência e Tecnologia do Senado acaba de dar parecer favorável a um projeto que amplia as restrições à publicidade e ao patrocínio das bets. A proposta foi apresentada pela senadora Damaris Alves, do Republicanos do Distrito Federal, e por outros seis senadores que fazem parte da Frente Parlamentar Mista da Saúde Mental.
25: É um projeto construído a várias mãos. Eu só tenho a honra de ser a primeira signatária, mas foi construído com especialista, com a participação de parlamentares, Câmara e Senado, um corpo técnico extraordinário, e a gente está preocupado realmente com essa questão da saúde mental por causa do vício nos jogos de apostas.
24: O objetivo do projeto é limitar o que chama de publicidade predatória, aquela focada no sofrimento humano. Para isso, propõe restringir a propaganda de bets em rádios, TVs, uniformes esportivos, redes sociais, eventos culturais, plataformas de streaming e campanhas com influenciadores digitais. De acordo com informações do Ministério da Saúde, os atendimentos na rede pública relacionados a jogos e apostas cresceram 140% entre 2018 2018 e 2025. Em julho, diante do aumento dos casos de endividamento e até de suicídio associados aos jogos, o Ministério da Fazenda determinou que a publicidade das apostas viesse acompanhada de advertência sobre os riscos envolvidos, a exemplo do que acontece com a propaganda de cigarros e bebidas. A proposta deve ser votada no plenário.
8: O projeto de lei orçamentária de 2027, que chegou ao Congresso, prevê o preenchimento de mais de 48 mil cargos vagos e a criação de 4.704 novas vagas no setor público federal.
9: Mas o ritmo dessas nomeações e a realização de novos concursos terão que respeitar as travas do arcabouço fiscal, que limitam o crescimento real das despesas com pessoal a, no máximo, 0,6% ao ano. Os detalhes na reportagem de Douglas Castilho.
6: A proposta orçamentária atual reserva ao todo 3,84 bilhões para a criação e o preenchimento de cargos públicos em 2027. No entanto, pelas regras fiscais em vigor, chamadas de arcabouço fiscal, o crescimento real do gasto com servidores de cada poder não pode passar de 0,6% acima da inflação ao ano, quando as contas estiverem no vermelho. Além desse mecanismo, o consultor de orçamento do Senado Federal, Sérgio Machado, explicou que a autorização não gera obrigação de contratar.
10: É uma autorização legislativa e orçamentária para a realização de determinadas despesas com o pessoal. Ele não se confunde com dotação orçamentária e muito menos representa uma despesa de execução obrigatória.
6: O projeto de orçamento já prevê gastos acima do permitido em quase 53 bilhões de reais com despesas de salários e aposentadorias. Isso exigiria a aprovação de um projeto de lei de crédito suplementar para cumprir outro limite fiscal, a chamada regra de ouro, norma constitucional que impede a dívida do Estado para pagar esse tipo de gasto.
8: O país já tem pelo menos 36 casos de sarampo confirmados, com maior concentração em São Paulo. No Amazonas, parte dos casos tem origem no Peru, que enfrenta um surto da doença.
9: No Senado, a preocupação com o desenvolvimento de vacinas de importância estratégica para o país levou à criação de uma subcomissão. As informações com o repórter Pedro Pincer.
11: Depois de 36 semanas avaliadas, São Paulo totalizou 32 ocorrências, sendo duas infecções novas na semana mais recente. Simultaneamente, o Amazonas confirmou 3 casos importados do Peru na cidade de Tabatinga. O quadro acende um alerta para a vigilância epidemiológica, especialmente em áreas de fronteira, em meio a surtos da doença em outros países das Américas. Mas desde 2024, o Brasil é considerado pela Organização Pan-Americana de Saúde um território livre de sarampo, como ressaltou o senador Marcelo Castro, do MDB do Piauí, ex-ministro da Saúde.
12: Enquanto notamos aumento alarmante de casos de sarampo em outras partes do mundo, no Brasil, reforçamos a vigilância e promovemos ampla cobertura vacinal visando prevenir surtos e garantir a proteção para todos. Infelizmente, não podemos deixar de mencionar o período sombrio que vivemos recentemente, quando o negacionismo em relação às vacinas permitiu que doenças antes eliminadas, como o sarampo, voltasse a ser um problema.
11: A Comissão de Ciência

0: numa audiência pública do Conselho de Comunicação Social do Congresso.
1: Especialistas divergiram sobre a necessidade de regras mais rígidas para combater abusos e o risco de restrições excessivas. A reportagem é de Yasmin Rodrigues.
2: Até onde regular as redes sociais sem transformar a moderação de conteúdo em censura? Essa foi uma das principais questões levantadas durante a audiência pública do Conselho de Comunicação Social do Congresso. Um dos problemas apontados durante a audiência foi a falta de transparência das próprias plataformas. A diretora do Internet Lab, Fernanda Campanucci, afirmou que as regras utilizadas pelas empresas são genéricas e devem ser mais transparentes.
3: Transparência real sobre os critérios de moderação. Só vai funcionar se tiver essa transparência real. Na prática, os termos das plataformas são genéricos demais. Como ela regula o seu espaço, as regras que ela define. Isso deixa um limbo, tanto para o usuário quanto para o moderador.
2: A audiência também discutiu o que se espera de uma eventual regulação. A presidente do Conselho, Patrícia Blanco, destacou que as contribuições apresentadas durante o debate podem ajudar o Congresso na construção dessas regras.
4: Que esses registros, essas contribuições possam ajudá-los na hora da decisão, para que a gente tenha um ambiente digital, que a gente consiga, de fato, excluir as questões relacionadas a discurso de ódio, à intolerância, a desinformação.
2: Mas a criação de novas restrições também recebeu críticas. Para o diretor do Instituto Civis, Jamil Assis, o Congresso precisa ter cautela antes de estabelecer novas regras para as plataformas.
5: A gente está legislando em um assunto que ainda a gente mede e avalia muito mal, muito novo. É imprudente empilhar restrições sobre o objeto que a gente ainda não sabe medir de maneira adequada.
2: O desafio colocado no debate é encontrar um modelo de regulação capaz de estabelecer parâmetros para a atuação das empresas sem retirar dos usuários o direito à informação e à manifestação.
1: Com a edição de Paula Groba e trabalhos técnicos de Eliseu Caires, o Jornal do Senado fica por aqui. Acompanhe agora as notícias da Câmara dos Deputados. Boa noite.
0: Boa noite e até amanhã.
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7: Projeto proíbe propaganda sexual em eventos com crianças e adolescentes.
8: Avança a proposta que amplia políticas de acessibilidade no ensino superior.
7: Deputados analisam sugestões que regulamentam plataformas de conteúdo.
8: Boa noite. Continuamos hoje com o projeto de gravação de edições do Jornal Câmara dos Deputados em emissoras da Rede Câmara de Rádio. Este programa está produzido diretamente da cidade de Parauapebas, com a participação do colega Francesco Costa, da Rádio Câmara de Parauapebas. Eu sou Márcio Aquilissardi, bem-vindo, Francesco.
9: Boa noite, Márcio. Obrigado, Márcio. Uma honra profissional participar da apresentação desta edição do Jornal Câmara dos Deputados, dentro da Voz do Brasil. Vamos agora às notícias da Câmara dos Deputados. Eli Borges, do Republicanos, do Tocantins, celebra a retirada de pauta do projeto que trata liberdade democrática e religiosa nas plataformas digitais. Segundo o deputado, a proposta poderia restringir a liberdade de expressão.
10: Esse PL 2630 de 2020, ele faria um ataque muito forte nas plataformas digitais, que a partir disto, as plataformas não poderiam fazer determinadas divulgações. Por exemplo, a sociedade não poderia questionar ministros do Supremo, não poderiam questionar o presidente da República, porque as plataformas seriam vigiadas num colegiado que viriam de setores do governo.
8: Eli Borges observa ainda que a proposta comprometia a liberdade religiosa, que considera um direito fundamental. O deputado destaca que a mobilização da bancada evangélica foi fundamental para a retirada do projeto de pauta.
7: Maurício Neves, do PP de São Paulo, quer proibir órgãos públicos e empresas de contratar ou patrocinar serviços de pornografia com recursos próprios ou dinheiro proveniente de repasses governamentais. O texto veta ainda parcerias e incentivos públicos para plataformas de conteúdo adulto.
8: Maurício Neves explica que o projeto impede o uso de verbas institucionais para financiar conteúdos sexualmente explícitos. O texto prevê ainda multas, perda de benefícios fiscais e impedimento de contratar com o poder público para empresas que descumprirem as regras.
6: Meio ambiente.
7: Silvio Costa, filho do

0: Republicanos de Pernambuco apoia a criação de uma CPI para investigar, apurar casos de crueldade contra animais. A ideia é investigar também o uso de plataformas digitais para divulgar ou incentivar esse tipo de crime.
1: A comissão deve ainda identificar possíveis grupos organizados, avaliar falhas na apuração desses crimes e discutir medidas para fortalecer a proteção aos animais. Segundo Silvio Costa Filho, o objetivo é combater a violência, sem tratar da regulamentação da liberdade de expressão nas redes sociais.
2: Segurança Pública.
0: Sargento Faul, do PL do Paraná, é autor do projeto de lei que permite à polícia e ao Ministério Público acessar o monitoramento de presos com tornozeleira eletrônica. De acordo com o deputado, o objetivo é agilizar investigações e evitar a prática de novos crimes.
3: Para te dar um exemplo, um crime acontece, um homicídio acontece em determinado local. Para saber se uma pessoa que é suspeita passou por ali ou não, e essa pessoa usa tornozeleira eletrônica, é preciso de uma ordem judicial. Isso pode atrasar em muitas horas a obtenção dessa informação. O meu projeto permite que policiais e o Ministério Público ali mesmo já tenham dados junto ao centro de monitorização para poder saber se aquele criminoso passou ali.
1: Na opinião de Sargento Faur, o projeto facilita o trabalho policial ao permitir consultas mais rápidas sobre a localização e os trajetos registrados pelas tornozeleiras. O projeto foi aprovado pela Câmara e agora tramita no Senado, onde o deputado articula apoio para a votação do texto.
0: Dal Barreto, do União da Bahia, defende a aprovação de projetos que impõem novas restrições a condenados por crimes sexuais contra crianças e adolescentes. O texto prevê áreas de afastamento para impedir a aproximação das vítimas e de locais frequentados por menores.
1: Dal Barreto afirma que o principal objetivo é reduzir o risco de novos crimes após a saída da prisão. A proposta proíbe o contato digital com menores de 14 anos e o exercício de atividades profissionais voltadas a jovens dessa faixa etária.
2: Justiça.
0: Avança na Câmara. Projeto que proíbe propagandas com apelo sexual em eventos de livre acesso a crianças e adolescentes. A repórter é Silvia Munhato.
4: A Comissão do Esporte da Câmara dos Deputados aprovou proposta que proíbe a exibição de propagandas com apelo sexual, erotização ou conteúdo sexualmente explícito em eventos esportivos ou recreativos de livre acesso ao público. A regra também vale para as transmissões desses eventos. O texto foi aprovado na versão sugerida pela relatora, deputada Helena Lima, do PSD de Roraima, para um projeto de 2003 e outros 91 projetos analisados em conjunto. Enquanto o texto original proibia anúncios com apelo sexual em todos os meios de comunicação, a relatora limitou a medida aos ambientes esportivos e recreativos. Para ela, a medida protege o público vulnerável sem criar regras que prejudiquem a liberdade de expressão.
5: Criança tem que viver a infância, adolescente precisa ser protegido em sua fase de desenvolvimento. Quando esse conteúdo aparece em estádio, em evento e na TV ou na internet, ele chega a milhões de pessoas, inclusive a menores de idade. Então ela ajuda a proteger os pais e responsáveis. E ela também cobra a responsabilidade de quem anuncia, de quem organiza e também quem transmite esses eventos.
4: Pela legislação atual, programas de TV e espetáculos precisam exibir a classificação indicativa por idade, mas as peças publicitárias não passam por classificação. Pela medida, o descumprimento da regra será considerado publicidade abusiva. Com isso, as empresas infratoras sofrerão as punições administrativas e civis que já existem na legislação de proteção do consumidor e de crianças e adolescentes. O projeto que proíbe a exibição de propagandas com apelo sexual em ambientes de livre acesso ao público será analisado pelas comissões de comunicação e de Constituição e Justiça. Em seguida, será apreciado pelo plenário. Da Rádio Câmara de Brasília, Silvia Munhato.
2: Trabalho.
1: Mauro Benevides Filho, do União do Ceará, apoia a proposta de emenda à Constituição que reduz de 44 para 36 horas semanais a jornada de referência para o piso da enfermagem. Segundo o deputado, a mudança aumenta a complementação paga porque o cálculo passa a considerar uma jornada menor.
6: Qual é o benefício? O valor remuneratório de complementação financeira que eles recebem hoje sobre 44 horas, vamos dizer, R$ 700, R$ 800, com a redução para 36 horas, esse benefício vai aumentar para 1.200, 1.300, ou seja, é um impacto direto na remuneração, vai estimular mais ainda a enfermagem brasileira, a todo um acompanhamento da enfermagem comigo aqui na Câmara dos Deputados, aqui no Congresso Nacional, e eu, portanto, apresentei a emenda constitucional 127, que encontrou 10,6 bilhões de reais para pagar o piso da enfermagem em todo o território brasileiro.
0: Mauro Benevides Filho relata que a proposta previa inicialmente uma jornada de 30 horas, mas foi ajustada para 36 horas para reduzir o impacto financeiro. A mudança já foi aprovada pela Comissão de Constituição e Justiça do Senado e aguarda a inclusão na pauta de votações do plenário.
2: Economia.
1: Jefferson Campos, do PL de São Paulo, pede a votação da proposta que reformula a cobrança do IPVA e impõe teto de gastos para órgãos públicos. O texto limita a alíquota do IPVA a, no máximo, 1% do valor venal do automóvel e passa a calcular o imposto com base no peso do veículo.
0: A proposta também estabelece limites orçamentários para despesas com publicidade institucional e fixa um teto para os gastos do Poder Legislativo e dos Tribunais de Contas. Segundo Jefferson Campos, a medida busca garantir maior responsabilidade fiscal na administração pública.
1: Paulo Litro, do União do Paraná, defende o projeto que aumenta de 81 mil para 130 mil reais o limite de faturamento do microempreendedor individual. A mudança permite que pequenos empreendedores ampliem a receita sem perder o enquadramento como MEI.
0: A proposta, que tem o apoio de Paulo Litro, também amplia de 1 para 2 o número de empregados que podem ser contratados pelo microempreendedor. Cada funcionário deverá receber um salário mínimo ou piso salarial da categoria profissional.
1: Beto Preto, do PSD do Paraná, quer extinguir o conselho que hoje analisa recursos de empresas e contribuintes contra cobranças de impostos federais. Ele explica que esses casos passariam a ser julgados diretamente pela Justiça Federal, inclusive os processos que já estão em andamento.
0: Para Beto Preto, a mudança reduz a morosidade, aumenta a segurança jurídica e evita a duplicidade de julgamentos entre a esfera administrativa e judicial. O deputado acredita que a proposta preserva o contraditório, a ampla defesa e o devido processo legal dos contribuintes.
2: Agricultura.
1: Tião Medeiros, do PP do Paraná, apoia o projeto que garante indenização a produtores rurais por perdas de produtos perecíveis causadas por interrupções no fornecimento de energia elétrica. A proposta obriga as concessionárias a analisar o pedido de ressarcimento em até 30 dias.
0: Tião Medeiros argumenta que apagões e oscilações na rede provocam prejuízos recorrentes no campo, com perda de leite, peixes, vacinas e alimentos refrigerados. Segundo ele, a medida reforça a responsabilidade das distribuidoras e incentiva um serviço mais eficiente nas áreas rurais.
2: Ciência e tecnologia.
1: Otineu Cortes, do PL do Rio de Janeiro, sugere a criação de uma frente parlamentar em defesa do Programa Espacial Brasileiro. De acordo com o deputado, o objetivo impulsionar projetos voltados ao fortalecimento do setor espacial e da inovação tecnológica no país.
0: Altineu Cortes acredita que o colegiado pode contribuir com a estabilidade orçamentária para as ações da Agência Espacial Brasileira. Para ele, o desenvolvimento de áreas como telecomunicações e monitoramento climático reforça a soberania nacional.
2: Esporte.
1: Vinícius Gurgel, do PL do Amapá, destaca a aprovação na Câmara de projeto que cria o regime especial de tributação para associações desportivas, sem fins lucrativos. O texto enviado ao Senado estabelece cobrança unificada de tributos com alíquota de 5% sobre a receita bruta.
0: Vinícius Gurgel ressalta que a medida estimula o financiamento de modalidades olímpicas e paralímpicas. As entidades que investiram continuamente em pelo menos 6 modalidades poderão abater parte desses gastos nos tributos devidos.
2: Educação.
1: Alice Portugal, do PCdoB da Bahia, comemora a aprovação na Câmara de projeto que proíbe cursos de graduação à distância na área da saúde e de educação física. A deputada considera que a formação desses profissionais exige atividades práticas e contato direto com pacientes e equipamentos.
7: É possível formar um contador, até um licenciado para ensinar nas diversas regiões longínquas desse país à distância, contanto que sejam cursos com controle, com aulas semipresenciais, sociais, com monitoria. Mas em saúde é algo difícil, porque como ensinar a um enfermeiro como aplicar um injetável no quadrante superior do glúteo esquerdo, à distância? Como saber sem tocar para o aprendizado? As tecnologias em saúde são extremamente dinâmicas e complexas, e é preciso que o estudante tenha contato direto com a evolução dessas tecnologias.
0: Alice Portugal avalia que a mudança contribui para melhorar a qualificação dos profissionais que atendem a população. Ela alerta que o alto número de matrículas à distância em cursos que exigem laboratórios e contato com tecnologias pode comprometer a formação dos profissionais.
2: Comissões.
1: Aprovada na Comissão de Educação da Câmara, prevê a divulgação de dados sobre estudantes com deficiência no ensino superior. A ideia é aperfeiçoar as políticas públicas de inclusão e acessibilidade. A repórter Mônica Tati tem os detalhes.
8: Proposta aprovada pela Comissão de Educação da Câmara dos Deputados quer melhorar informações sobre estudantes com deficiência no ensino superior. O projeto determina a coleta e a divulgação sistemática de dados sobre o acesso, a permanência, a conclusão e a evasão de pessoas com deficiência nas universidades. O relator na Comissão de Educação, o deputado Ismael, do PL de Santa Catarina, destacou que o INEP, o Instituto Nacional de Estudos e Pesquisas Educacionais Anísio Teixeira, já realiza o levantamento dessas informações, mas falta uma sistematização específica para esses dados.
9: Na sinopse estatística da educação superior, anualmente publicada pelo INEP, já se encontram informações sobre o número de matrículas em curso de graduação das pessoas com deficiência por sexo e tipo de deficiência em cada município brasileiro. Não há, contudo, especificação por instituição de educação superior ou o cálculo de indicadores de permanência, conclusão e evasão, embora nos questionários do referido censo sejam coletados dados por aluno, curso e instituição que permitam esse detalhamento.
8: O deputado Ismael ressalta que a abrangência dos dados do censo é ainda maior do que a prevista no projeto original, pois inclui todas as instituições de educação superior, públicas e privadas, e não apenas as universidades federais e estaduais. No entanto, falta a organização desses dados para auxiliar na criação de políticas inclusivas. O deputado propôs que não seja criada uma nova lei, mas que as obrigações da União na divulgação dos dados referentes ao ensino superior sejam incluídas no capítulo do Estatuto da Pessoa com Deficiência, que trata do direito à educação. As informações divulgadas deverão subsidiar o planejamento, a implementação, o monitoramento e a avaliação de políticas públicas governamentais voltadas para a inclusão e acessibilidade. A proposta, que dispõe sobre a coleta e a divulgação de dados de pessoas com deficiência no ensino superior, ainda será analisada pelas Comissões de Defesa dos Direitos das Pessoas com Deficiência e de Constituição e Justiça. Se for aprovada, segue para a apreciação do Senado. Da Rádio Câmara de Brasília, Mônica Tati.
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2: Direitos Humanos.
0: Acácio Favacho, do MDB do Amapá, apresentou o projeto que obriga companhias aéreas a conceder desconto mínimo de 80% na passagem de quem precisa viajar por motivo de morte de um familiar. A tarifa humanitária vale para deslocamentos destinados a velório ou sepultamento.
1: A proposta de Acácio Favacho também assegura remarcação sem multa, crédito ou reembolso integral quando o falecimento ocorrer antes da viagem. O parlamentar afirma que as medidas diminuem as barreiras enfrentadas pelo passageiro durante o período de luto.
2: Saúde.
0: Projeto de Kleber Verde, do MDB do Maranhão, assegura aos pacientes e seus responsáveis o acesso integral a informações sobre medicações administradas na rede de saúde pública e privada. A proposta exige o detalhamento de dados como lote, dosagem, validade e nome do profissional responsável.
1: De acordo com Kleber Verde, casos de urgência e UTI deverão contar com a presença de ao menos 2 profissionais de enfermagem para aplicação de medicamentos. Na visão dele, a medida busca evitar fraudes, erros e tragédias no ambiente hospitalar.
0: Eunício Oliveira, do MDB do Ceará, apoia o trabalho da Frente Parlamentar em defesa da Política Nacional de Plantas Medicinais e Fitoterápicos. O deputado informa que o objetivo do colegiado é incentivar pesquisas.
1: A iniciativa também visa apoiar a produção e ampliar o uso de plantas medicinais e fitoterápicos na saúde pública. No entendimento de Eunício Oliveira, a Frente Parlamentar contribui para o aproveitamento sustentável da biodiversidade brasileira e para o fomento à agricultura familiar.
0: Termina agora esta edição especial do Jornal Câmara dos Deputados, produzida e apresentada pela Rádio Câmara de Brasília, em parceria com a Rádio Câmara de Parauapebas, integrante da Rede Câmara de Rádio.
1: Eu agradeço ao Francesco e a toda a equipe da Câmara de Vereadores de Parauapebas pelo excelente trabalho conjunto.
0: Obrigado à Câmara dos Deputados por esta oportunidade. Esse programa teve trabalhos técnicos de Everson Urani e apresentação de Márcio Aquilissade e Francesco Costa. Boa noite.
1: Muito boa noite. O Jornal Câmara dos Deputados volta amanhã. Você fica agora com o Minuto do TCU.
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11: O Tribunal de Contas da União monitorou 67 universidades federais para verificar medidas de prevenção e combate ao assédio moral e sexual. 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Faltam ainda estruturas adequadas para acolher vítimas, apurar denúncias e capacitar servidores e estudantes. O tribunal deu 180 dias para que as universidades avancem no cumprimento das medidas. 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
2: 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Boa noite.

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Alô, amigos da 97 FM, muito boa noite. Estamos de volta aqui nos estúdios da 97 para mais um Que Noite. Noite desta segunda-feira, hoje já é 14 de setembro de 2026. José Ano Dornelles na comunicação, nós vamos juntos a partir de agora trazendo para você muita música boa, informações, notícias, esporte, previsão do tempo, sempre, sempre contando com a sua sintonia, sua parceria e a sua participação aqui na 97, onde você pode deixar o seu recado, a sua mensagem pelo 51-3742-1090. Você pode ficar ligado em nossa programação também através das redes sociais, pelo Facebook, Rádio Sobradinho 1110 AM e Rádio Jacuí 97,3 FM. Pelo Instagram, Sobradinho Jacuí, você pode também ouvir a gente pela Alexa. Você pode ficar ligado em nossos aplicativos, baixando no Play Store Rádio Sobradinho e também no Play Store Rádio Jacuí. E as principais notícias e informações pelo nosso site www.radiosobradinho.com.br. 8:09, 8:09, tempo bom aqui para a região, frio ao amanhecer, agora à noite cai a temperatura, mas durante a tarde ficou bem agradável, passando dos 20 graus a temperatura aqui para a região Centro-Serra. 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Que noite está começando aqui no seu rádio com São Francisco. The Bike.

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8: E a Brigada Militar reforça a fiscalização de regras para a permanência de menores em estabelecimentos de Sobradinho e região. A portaria permite a fiscalização de casas de shows, bares, casas noturnas, restaurantes, postos de conveniência e estabelecimentos similares, especialmente em relação à presença de crianças e adolescentes após determinados horários.
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faltando 17 minutos para as 9, 17 para as 9, temperatura está em 11 graus. 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Ele deixou um recado por aqui, um abraço vai pro meu amigo Joel.

e pediu aí Eclipse ao Luar pro amor Terezinha da Rosa de Passa Sete. Vamos achar essa aí daqui a pouquinho então, tá bom, Joel? Matheus aqui de Sobradinho também tá ligado com a gente, destaque nacional pra curtir, desejando a todos boa semana. Valeu, Matheus!

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10: E o treinador que mais comandou o Grêmio em seus 123 anos de história está de volta. Esta segunda-feira, o Tricolor anunciou oficialmente o retorno de Renato Portaluppi. Será a quinta passagem do ídolo como técnico. Renato vai se integrar à delegação gremista no Rio de Janeiro amanhã. No entanto, deve acompanhar a partida contra o Botafogo na quarta-feira ainda dos camarotes do Engenhão. A tendência é que Felipão comande o Grêmio na quarta-feira. Renato Portaluppi deve iniciar os treinamentos com o elenco na próxima quinta-feira, no retorno da delegação gremista para Porto Alegre, após o jogo contra o Fogão. Renato chega para substituir Luiz Castro, demitido após resultados ruins, principalmente no Brasileirão. Renato terá a missão de livrar o Grêmio do rebaixamento, além de trazer mais esperança ao torcedor na disputa da semifinal da Copa do Brasil com o Atlético Mineiro. Então está de volta Renato Portaluppi ao Grêmio.
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